0: Na reunião foi a questão dos minerais críticos. O que é que o presidente Lula relatou sobre isso?
1: Olha, Nazi, o presidente Lula defendeu a cooperação no que diz respeito à exploração de terras raras e minerais críticos, como lítio, cobalto e níquel. Esses minerais são fundamentais para a indústria bélica e de tecnologia. A proposta feita pelo presidente Lula a Donald Trump é que parte do beneficiamento da produção seja feita no Brasil.
2: O Brasil tem a obrigação de ter uma regulamentação em que o Brasil seja soberano. O Brasil tem a obrigação de compartilhar com quem queira participar conosco, seja os Estados Unidos, a China, a Alemanha, a França, qualquer um que quiser, a Índia, o Brasil estará aberto a construir parceria. O que nós não queremos é ser meros exportadores dessas coisas. Nós não queremos repetir o que aconteceu com a prata na América Latina, com o ouro. Nós queremos que o Brasil seja o grande ganhador dessa riqueza que a natureza nos deu.
3: Bom, Luana, e o enfrentamento ao crime organizado era um dos temas aguardados para serem tratados nessa reunião, né? O que foi discutido aí em relação a isso?
1: É isso mesmo, Mariana. Olha, o presidente Lula se colocou à disposição para estabelecer parcerias relacionadas ao combate à lavagem de dinheiro e ao tráfico de armas. E lembrou que é preciso dar alternativas econômicas para que as pessoas possam sobreviver. O presidente disse ainda que entregou a Trump um documento listando as medidas do governo para enfrentar o crime organizado e as propostas para a cooperação entre os países.
0: Então, Luana, o clima geral da reunião foi positivo, não é isso?
1: Foi sim, Nazi. Tanto os ministros quanto o presidente Lula saíram otimistas e animados da reunião com Donald Trump. Em uma rede social, o presidente norte-americano chamou Lula de presidente dinâmico e disse que a reunião foi muito boa. Lula reforçou que o Brasil está aberto a discutir qualquer tema com os Estados Unidos.
2: Então eu saio muito, muito satisfeito da reunião. Acho que foi uma reunião importante para o Brasil e importante para os Estados Unidos. O Brasil está preparado para discutir com qualquer país do mundo qualquer assunto. Nós não temos veto, não tem assunto proibido. A única coisa que nós não abrimos mão é da nossa democracia e da nossa soberania. O resto é tudo discutível.
1: Ao fim da reunião, sobrou espaço até para brincadeiras sobre a Copa do Mundo de Futebol. O presidente Lula disse que pediu que Trump não revogue o visto de nenhum jogador brasileiro e disse que o Brasil sairá campeão dos Estados Unidos. Mariana Inazi.
3: Luana Karen falando com a gente ao vivo de Washington. Obrigada, Luana, pelas informações.
0: O turismo brasileiro está a todo vapor. Já são mais de 2 milhões de postos de trabalho criados entre janeiro e março.
3: Ainda no primeiro trimestre, o fluxo de visitantes internacionais ultrapassou a marca de 3 milhões de turistas.
0: E essa semana, a cidade de Fortaleza se transforma num centro estratégico do setor com o Salão do Turismo.
3: O Brasil ganha novo impulso com o anúncio de uma linha de financiamento para microempreendedores de baixa renda.
0: A linha de crédito especial deverá atender, por exemplo, guias de turismo, motoristas, vendedores ambulantes e artesãos.
3: As novidades foram anunciadas pelo presidente em exercício geral do Alckmin.
4: O encontro marca o lançamento de novas políticas públicas para fortalecer o turismo brasileiro. Entre as medidas anunciadas, está uma nova linha de crédito voltada para microempreendedores individuais de baixa renda. Cada microempreendedor pode acessar até R$ 21 mil reais em crédito. A linha conta com garantia do Fundo de Operações e tem apoio inicial de até R$ 100 milhões de reais. O financiamento é voltado a quem está no Cade Único e enfrenta dificuldades para acessar crédito. Segundo o ministro do Desenvolvimento e Assistência Social, Família e Combate à Fome, Wellington Dias, a ação pode levar pessoas que hoje recebem o Bolsa Família a serem futuros empregadores.
5: A gente vai abrir o Cadastro Único, vamos qualificar essas pessoas juntos, garantir as condições para o emprego ou para um pequeno negócio.
4: De acordo com o ministro do Turismo, Gustavo Feliciano, a proposta é transformar pequenos negócios em fonte de renda estável e ampliar a autonomia das famílias.
6: O turismo real é aquele que o visitante sente na pele. Isso é justiça social na veia, trocando a dependência pelo protagonismo.
4: Outra novidade é o lançamento de um guia inédito para qualificar o atendimento a turistas neurodivergentes. Para o ministro Gustavo Feliciano, algumas medidas simples podem fazer grande diferença no acolhimento.
6: Queremos que cada museu e hotel brasileiro saiba receber quem percebe o mundo de forma diferente, mas o vive com a mesma intensidade.
4: Ao participar da cerimônia de abertura, o presidente presidente em exercício, Geraldo Alckmin, comemorou o crescimento da entrada de turistas estrangeiros no Brasil e anunciou que os turistas chineses não vão mais precisar de visto para entrar no país.
7: A partir agora, da semana que vem, 11 de maio, não precisa mais ninguém da China ter visto. E nós estamos falando do segundo país mais populoso do mundo, 1,3 bilhão de pessoas. Então vai outro estímulo aí ao turismo.
4: O Salão do Turismo segue até o dia 9 de maio, reunindo as principais inovações do setor. A entrada é gratuita e a programação pode ser conferida no endereço gov.br/turismo. Reportagem Caroline Blaut.
3: O governo do Brasil anunciou uma nova fase nas obras de reconstrução do Rio Grande do Sul após as enchentes de maio de 2024.
0: Mais de R$89 bilhões em recursos federais já foram destinados ao Estado e aos municípios gaúchos para apoiar a população.
3: E hoje foram assinados contratos de R$5,4 bilhões para obras de prevenção de enchentes no Rio Grande do Sul.
0: Também foi apresentado um balanço das obras feitas até agora.
8: Há 2 anos, o Rio Grande do Sul viveu uma das maiores tragédias climáticas da história do país. As enchentes atingiram praticamente todo o estado, deixaram cidades submersas, milhares de famílias desalojadas e um rastro de destruição em infraestrutura, moradias, escolas e serviços públicos. 2 anos depois, o governo do Brasil voltou ao estado para apresentar um balanço da reconstrução e anunciar uma nova etapa de investimentos. Em Porto Alegre, a ministra da Casa Civil, Miriam Belchior, participou de reunião nesta quinta-feira com autoridades federais, estaduais e municipais e autorizou o início de novas obras em diferentes regiões gaúchas. Os recursos fazem parte do Fundo Federal criado para recuperação e proteção contra eventos extremos. Segundo a ministra da Casa Civil, entre as intervenções está a primeira etapa das obras do canal de drenagem de São Leopoldo, além de novos sistemas de contenção e proteção nas bacias do Rio Gravataí, Arroio, Feijo, Eldorado do Sul e Vale dos Sinos. Ao todo, 16 municípios devem ser beneficiados.
9: Nós definimos quais eram as obras prioritárias, 8 intervenções prioritárias.
8: Desde o início da tragédia, mais de R$89 bilhões em recursos federais já foram destinados ao Estado. Cerca de 94% desse total já foram executados em ações de assistência social, saúde, educação, defesa civil, recuperação econômica e habitação. Para a ministra Miriam Belchior, a reconstrução não é apenas recuperar o que foi perdido, é garantir moradia, infraestrutura e segurança para que as famílias possam recomeçar com dignidade.
9: Das famílias que foram afetadas e atingidas, tanto na área urbana quanto na área rural, e nós já temos 24 mil famílias que sabem onde vão morar. 13.299 já estão morando nas suas casas novas. Conseguimos juntos, né? Apoiar as famílias, as empresas, recuperar a infraestrutura.
8: No Rio Grande do Sul, a ministra da Casa Civil também inaugurou o campus do Instituto Federal do Rio Grande do Sul em Viamão, no interior gaúcho. Reportagem Pablo Mundim.
3: E novos locais vão começar a receber alertas de desastres.
0: A ideia é reforçar as ações de defesa civil para ampliar o monitoramento e proteger a população.
10: O Centro Nacional de Monitoramento e Alertas de Desastres Naturais, o CEMADEM, ampliou a rede brasileira de monitoramento e passou a atender mais de 162 municípios em todo o país. Com isso, o número de cidades monitoradas sobe para mais de 1.200. A expansão contempla municípios com alto risco de deslizamentos, enxurradas e inundações. Bahia, Santa Catarina, Minas Gerais e Pernambuco estão entre os estados com maior número de cidades incluídas na nova etapa. O reforço da rede faz parte das ações do novo PAC, inclui a instalação de novos pluviômetros automáticos, equipamentos que acompanham o volume de chuva e ajudam na emissão de alertas mais precisos para a defesa civil. Segundo o CEMADEM, o aumento dos eventos climáticos extremos exige mais investimento em prevenção e monitoramento. O órgão também construirá um novo data center para ampliar a capacidade de processamento de dados e melhorar o acompanhamento das áreas de risco. Atualmente, mais de 2 mil municípios brasileiros são considerados vulneráveis a desastres como enchentes e deslizamentos. O objetivo do governo é ampliar o monitoramento para todas essas cidades nos próximos anos. Claudimário Carvalho, para a Voz do Brasil.
3: Microempresas e empresas de pequeno porte com dívidas podem acessar o Desenrola Empresas para conseguir melhores condições de pagamento e limpar o nome.
0: 2 milhões de pequenos e microempreendedores podem ser beneficiados em um primeiro momento.
3: Podem participar aquelas empresas que já contrataram crédito pelo Procred 360 ou Pronamp.
0: O programa oferece vantagens como maiores prazos de pagamento e de carência e aumento nos limites de crédito.
11: poderão ser renegociadas dívidas contratadas até 31 de janeiro de 2026, com atraso mínimo de 90 dias. O programa vai beneficiar empreendedores e microempreendedores com melhoria nas condições de crédito nos programas existentes. E a expectativa é de beneficiar mais de 2 milhões de negócios. No Procred 360, voltado a empresas com faturamento anual de até R$ 360 mil, a carência passa de 12 para 24 meses e o prazo total de pagamento sobe de 72 para 96 meses. O limite de crédito aumenta de 30 para 50% do faturamento, podendo chegar a 60% no caso de empresas lideradas por mulheres, com teto de R$ 180 mil. Já no Pronamp, voltado a empresas com faturamento anual de até R$ 4.800.000, a carência também passa para 24 meses. O prazo total sobe para 96 meses e o limite total de crédito aumenta de R$ 250.000 para R$ 500.000. Segundo o ministro do Empreendedorismo, da Microempresa e da Empresa de Pequeno Porte, Paulo Pereira, o endividamento não afeta só o consumo, como compromete a atividade produtiva quando atinge pequenos negócios.
12: Empresas que está negativada ou que está em situação de inadimplência, não consegue investir nos seus equipamentos, no aumento da sua produtividade, no crescimento da sua capacidade de comercializar. Por isso, a ideia do presidente Lula é devolver para as empresas fluxo de caixa, capacidade de investimento, possibilidade de contratação, que vai gerar, né, um dinamismo ainda maior na economia brasileira.
11: Para acessar o Desenrola Empresas, basta procurar o contato com o banco onde a dívida foi contraída e fazer a renegociação. Com locução de Thaísa Vitória, reportagem Luciana Colares de Holanda.
3: A produção industrial brasileira cresceu pelo terceiro mês seguido.
0: A expansão foi de 0,1% na passagem de fevereiro para março.
3: Em relação a março do ano passado, o aumento na produção industrial foi de 4,3%.
0: O gerente de pesquisa do IBGE, André Macedo, destaca os setores que mais cresceram em março.
13: As influências positivas mais importantes foram assinaladas por COC, produtos derivados do petróleo e biocombustíveis e produtos químicos. A atividade de produtos derivados do petróleo e biocombustíveis, que marcou o quarto mês seguido de crescimento na produção e avançou nesse período 11,5%, foi impulsionada em grande parte pela maior produção de óleo diesel, enquanto que no setor de produtos químicos observa-se a maior produção dos produtos ligados ao setor agrícola, com destaque para adubos e fertilizantes.
3: Segundo o IBGE, a indústria já acumula expansão de 3,1% neste ano de 2026.
0: Inaugurada essa semana em Pelotas, no Rio Grande do Sul, a primeira Casa da Igualdade Racial do Estado.
3: O espaço oferece atendimento jurídico, psicológico e social a vítimas de racismo, além de ações culturais, educativas e de inclusão produtiva voltadas à população negra.
0: É a terceira unidade em funcionamento no país.
14: A iniciativa pretende fortalecer comunidades, ampliar oportunidades e enfrentar o racismo de forma articulada. A unidade gaúcha é a terceira do país. Todas foram construídas numa parceria entre o governo do Brasil, estados e municípios. E cada uma custou cerca de R$ 1 milhão. A ministra da Igualdade Racial, Raquel Barros, fala da importância desse espaço para a comunidade negra do país.
15: As mulheres negras sempre precisam de apoio, sofrem muitas violências. E a gente não tinha um espaço adequado para receber essas pessoas. É um trabalho de promover dignidade para quem mais precisa e a população negra maioria nesse país, e a gente sabe que a gente já precisa avançar muito, mas existe uma escolha desse governo. E a escolha desse governo é fazer com que o Brasil seja um Brasil que tenha direito para todas as pessoas.
14: O espaço possui atividades permanentes de ações educativas voltadas ao fortalecimento da identidade negra. E ainda neste primeiro semestre, mais 3 casas da igualdade racial serão inauguradas no país. 2 em Minas Gerais e 1 na Bahia. Reportagem Cleide Lopes.
3: O inverno começa oficialmente no dia 21 de junho.
0: E por isso o Ministério da Saúde está alertando para a vacinação contra a gripe mais comum durante o frio.
3: Entre os grupos prioritários estão crianças, gestantes, idosos, pessoas com doenças crônicas, indígenas e quilombolas.
16: Com a proximidade do inverno, a procura pela vacina contra a gripe tem aumentado na Unidade Básica de Saúde número 1 em Brasília. Nesta quarta-feira, no período da tarde, a movimentação era intensa. Mas Cláudio Regis Rangel aguardava sua vez na na fila pacientemente. Para ele, que é professor de educação física, a vacinação é indispensável.
17: Não tem coisa pior do que ficar doente. Segundo, que eu não quero também transmitir para as pessoas, que eu trabalho com pessoas de 60 mais. Então, não posso nem resfriar.
16: Quem também aguardava a vez para se imunizar era Ivonilde Maria de Mesquita Gomes. A aposentada conta que se vacina regularmente e hoje separou o período da tarde para tomar

0: protege muito bem. Ela é produzida no Brasil pelo Instituto Butantan e ela protege para 3 tipos de vírus da gripe. E o objetivo dela é principalmente evitar hospitalização e morte.
1: O diretor do Programa Nacional de Imunizações destaca também que a vacina disponibilizada no SUS é segura.
0: É uma vacina muito segura. O Brasil usa ela já há mais de 2 décadas e todos os anos a gente renova a composição dessa vacina conforme orientações da Organização Mundial de Saúde.
1: Além da vacina contra a gripe, o SUS oferece imunização contra o vírus sincicial respiratório para gestantes entre a 28ª e a 36ª semana de gestação. Ela protege os bebês contra bronquiolite e formas graves de infecções respiratórias, transferindo anticorpos via placenta. A aplicação é dose única e recomendada em cada gestação. Reportagem Gabriela Noronha.
2: E o Brasil já atingiu a marca de 1 milhão de gestantes vacinadas contra o vírus sincicial respiratório, causador de doenças como bronquiolite e a pneumonia em bebês.
3: A vacinação das gestantes vem sendo oferecida de forma inédita pelo SUS e garante a proteção dos bebês nos primeiros dias de vida, quando eles são mais vulneráveis a terem complicações graves provocadas pelos vírus.
2: Além da vacina, o SUS também passou a oferecer o Nirsevimab, um medicamento que garante a proteção imediata contra o vírus e é indicado para prematuros e crianças pequenas com comorbidades, como doenças cardíacas e pulmonares.
3: O ministro da Saúde, Alexandre Padilha, destacou que a vacina introduzida em dezembro na rede pública já reduziu em 63% a morte de bebês pelo vírus sincicial respiratório e em mais de 50% os casos de internação por esse vírus.
2: Padilha também convocou as mamães a se protegerem.
4: Gestante, a partir da 28ª semana, se vacine para bronquiolite. Nasceu o bebê prematuro, Nirsevimab já disponível nas maternidades.
2: E um recorde na saúde do país. O Brasil registra número histórico de transplantes em 2025.
3: Ao todo foram 31 mil procedimentos, o que representa um aumento de 21% em relação a 2022.
2: De acordo com o Ministério da Saúde, o número é resultado dos investimentos em melhoria logística e distribuição entre os estados.
3: No ano passado foram destinados R$1,5 bilhão para o Sistema Nacional de Transplantes, um crescimento de 37% comparado a 2022.
2: Além disso, o aumento de transplantes também conta com o esforço da Força Aérea Brasileira no transporte ágil dos órgãos e equipes médicas. Foram mais de 4 mil voos nesse período.
3: O esporte brasileiro atinge marca histórica e chega ao recorde de contemplados pelo Bolsa Atleta.
2: O programa oferece apoio financeiro a mais de 11 mil esportistas e garante condições de treinamento e participação em competições nacionais e internacionais.
5: O programa Bolsa Atleta alcançou em 2026 o maior número de beneficiários da história. Com a inclusão de mais 32 atletas, o total chega agora a 11.214 contemplados em todo o país, um aumento de 10% em relação ao recorde anterior de 10.196 registrado em 2025. Os novos beneficiários fazem parte da categoria Atleta Pódio, voltada a esportistas de alto rendimento, que estão entre os melhores do mundo em suas modalidades. Ao todo foram incluídos atletas olímpicos, paralímpicos e surdo-olímpicos, com destaque para modalidades como natação, atletismo, judô e ciclismo, além de atletas guia que auxiliam competidores com deficiência visual. O Bolsa Atleta é um programa coordenado pelo Ministério do Esporte que oferece apoio financeiro para treinamento e participação em competições. O benefício atende diferentes fases da carreira esportiva, desde a base até o alto rendimento, com foco em garantir condições para o desenvolvimento dos atletas brasileiros. Dilson Santa Fé, para a Voz do Brasil.
2: E essas foram as notícias do Governo do Brasil.
3: Uma realização da Secretaria de Comunicação Social da Presidência da República.
2: Com produção da empresa Brasil de Comunicação.
3: Fique agora com as notícias do Poder Judiciário e do Congresso Nacional. Uma boa noite.
2: Boa noite para você e até amanhã.
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8: STF autoriza nova fase da operação Compliance Zero.
9: Ex-governador do Acre, Gladson Cameli, é condenado a mais de 25 anos de prisão, maior pena já aplicada pelo STJ.
8: Ministra Carmen Lúcia participa da última sessão de julgamentos, ocupando a presidência do TSE.
9: Boa noite, eu sou Carlos Eduardo Cunha.
8: E eu sou Walter Lima.
9: O STF autorizou a nova fase da Operação Compliance Zero.
8: O ministro André Mendonça atendeu o pedido da Polícia Federal. Marcelo Della Libera.
10: O ministro do STF, André Mendonça, autorizou a operação que investiga fraudes envolvendo o Banco Master. A Polícia Federal aponta indícios de que o senador Ciro Nogueira teria atuado em favor do banqueiro Daniel Vorcaro em troca de vantagens.

0: Vantagens indevidas. A decisão também determinou a prisão temporária de Felipe Vorcaro, apontado como operador financeiro do esquema. A investigação apura suspeitas de corrupção, lavagem de dinheiro e ocultação patrimonial.
1: O ex-governador do Acre, Gladson Cameli, foi condenado a 25 anos e 9 meses de prisão.
2: Essa foi a maior pena já aplicada pelo STJ em uma ação originária. Fátima Uchoa.
3: Segundo a acusação, Cameli era o líder de uma organização criminosa composta por núcleos familiares, políticos e empresariais. E os atos ilícitos iniciados em 2019 já teriam provocado prejuízo superior a 16 milhões de reais aos cofres públicos. Ele foi condenado pela prática de crimes como lavagem de dinheiro e fraudes em licitações. A Corte Especial do STJ também determinou o pagamento de multa e de indenização ao Estado do Acre no valor de mais de 12 milhões de reais, além da perda do cargo de governador. Mas Cameli já havia renunciado no mês passado, pretendendo concorrer ao Senado. A relatora foi a ministra Nancy Andrighi.
1: Ministra Carmen Lúcia participa da última sessão de julgamentos ocupando a presidência do TSE.
2: Ela reafirmou a luta pela democracia e igualdade feminina. Fábio Ruas.
4: Aplaudida de pé pelo plenário, após a exibição de um vídeo sobre a trajetória dela, a ministra encerrou mais um ciclo no TSE, reafirmando o compromisso com a democracia e com a ocupação de espaços de poder por mulheres. Carmen Lúcia foi a primeira mulher a presidir o Tribunal da Democracia. No primeiro ciclo no TSE, ela presidiu a corte de abril de 2012 a novembro de 2013.
5: Candidatas têm mais dificuldades que os candidatos, as advogadas têm mais dificuldades que os advogados, as defensoras públicas têm mais dificuldades que os defensores. Isto não é um problema de civilidade, isso é um problema de humanidade.
4: A posse do ministro Nunes Marques na presidência do TSE e do ministro André Mendonça na vice-presidência vai ser na próxima terça-feira, dia 12 de maio.
1: Desembargadora Margarete Costa toma posse administrativa como ministra do TST.
2: Ela será a 12ª mulher a ocupar o cargo. William Nascimento.
6: Margarete Costa já soma 36 anos de carreira na magistratura trabalhista. Ela será a 12ª mulher a ocupar o cargo desde que o tribunal foi instalado em setembro de 1976. A ministra iniciou a trajetória como juíza do trabalho na década de 1990. Em 2014, foi promovida a desembargadora no TRT-5 da Bahia, tendo inclusive atuado como desembargadora convocada no TST.
1: TRF2 mantém na Justiça Federal ação do MPF contra a Igreja Universal por assédio judicial a jornalista.
2: Com o novo resultado, a ação retorna à Justiça do Rio de Janeiro. Sabrine Menezes.
7: O caso começou em 2020, quando 144 ações praticamente idênticas foram ajuizadas por pastores da Igreja Universal do Reino de Deus em 19 estados contra o jornalista. A apuração do MPF identificou que as petições tinham um padrão e foram ajuizadas no mesmo período, indicando uma atuação coordenada para dificultar a defesa e sobrecarregar o judiciário. Para o TRF2, como o MPF é autor do caso, a competência é da Justiça Federal e não da Justiça Estadual. Na ação, o MPF pede a condenação da Universal ao pagamento de indenização mínima de 5 milhões de reais por danos morais coletivos, que deverão ser destinados a iniciativas de proteção à liberdade de imprensa.
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1: Boa noite.
2: E até amanhã.
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10: Eu sou Paula Groba.
11: E eu sou Ricardo Nakaoka.
10: E estes são os destaques de hoje do Jornal do Senado, que começa agora.
11: Nova lei endurece regras e combate fraudes no seguro defeso.
10: Comissão aprova a proibição de ligações automáticas de telemarketing.
11: Projeto cria rede de proteção para trabalhadoras domésticas vítimas de violência.
10: Boa noite.
11: Boa noite.
10: A denúncia de agressões e tortura contra uma trabalhadora doméstica grávida no Maranhão acendeu um alerta sobre a violência sofrida por mulheres dentro do ambiente de trabalho.
11: Diante da repercussão do caso, Chegou ao Senado um projeto que cria uma rede nacional de proteção para trabalhadoras domésticas vítimas de abusos e maus-tratos. Repórter Alexandre Campos.
12: Pela proposta, o atendimento deverá ser integrado e respeitar o tempo, a vontade e as decisões da vítima de violência doméstica. Segurança da pessoa agredida, discrição, linguagem acessível e respeitosa também deverão ser observadas pelos agentes da rede de acolhimento. Por outro lado, serão vedadas condutas que revitimizem a pessoa agredida, discriminação ou preconceito contra ela, demora na prestação de apoio e pedidos desnecessários de relato do ocorrido. A autora do projeto, a senadora doutora Eudócia, do PSDB de Alagoas, afirmou que a ausência de um protocolo nacional pode comprometer a segurança e proteção das vítimas de violência doméstica.
13: O protocolo contribuirá para aumentar as denúncias de violência contra as mulheres que se sentirão amparadas pela lei e encorajadas a procurar ajuda.
12: O projeto ainda prevê indicadores de avaliação para apurar a qualidade do atendimento. Em caso de descumprimento do protocolo, tanto o órgão como o agente responsável estarão sujeitos à sanção.
10: E o programa Antes que Aconteça, de prevenção à violência doméstica e ao feminicídio, apresentado pela senadora Daniela Ribeiro, virou lei.
11: A iniciativa soma ações de educação, acolhimento às vítimas e vigilância aos agressores. Repórter Raíssa Abreu.
14: A iniciativa da senadora Daniela Ribeiro, do PP da Paraíba, prevê ações educativas, estruturas de apoio às vítimas em instituições públicas e privadas e medidas de proteção, como o uso da inteligência artificial para monitorar agressores. Durante a votação da proposta em plenário, a senadora destacou a formação de defensoras populares, capacitadas para evitarem os casos de violência.
15: Não precisa mais a história de briga de marido e mulher, ninguém mete a colher, não. Todo mundo mete a colher, sim. E isso é para salvar vidas. Quando vê ali que aquela mulher disse assim, não, mas eu não quero denunciar porque é o pai dos meus filhos. A gente sabe que tem todas essas dificuldades. Mas aí, essa defensora popular tem a condição de fazer a denúncia.
14: Também estão previstas ações de recuperação e reeducação de agressores, como as rodas de conversa.
10: Em meio ao aumento de denúncias de fraudes em benefícios sociais, o governo federal endureceu as regras para a concessão do seguro defeso, pago a pescadores artesanais durante o período em que a pesca é proibida.
11: A nova lei, sancionada pelo presidente Lula, cria mecanismos mais rigorosos de controle e prevê punições mais severas para irregularidades. Os detalhes com o repórter Henrique Nascimento.
16: A nova lei do seguro defeso cria exigências como identificação biométrica e inscrição no cadastro único para pescadores artesanais terem acesso ao benefício. O texto também autoriza o pagamento de parcelas pendentes de anos anteriores, desde que os pedidos tenham sido feitos dentro do prazo legal. Durante a votação no Senado, parlamentares divergiram sobre os mecanismos de controle previstos na proposta. O senador Rogério Marinho, do PL do Rio Grande do Norte, criticou pontos do texto e afirmou que as mudanças poderiam facilitar irregularidades.
17: O governo do PT disse, olha, nós queremos evitar os furos, queremos evitar os ralos, queremos evitar a corrupção, porque a CGU identificou os problemas. Aí o relatório vem na contramão.
16: Já o relator da proposta, senador Beto Faro, do PT do Pará, rebateu as críticas e afirmou que a lei amplia as punições para fraudes.
18: Não é verdade que aqui se afrouxa qualquer questão, muito pelo contrário, é mais punição, inclusive. As entidades, elas são chamadas a colaborar com o governo.
16: A nova legislação também amplia a transparência do programa e cria regras de atualização cadastral dos pescadores.
10: E o Congresso Nacional vai analisar duas medidas provisórias editadas pelo governo federal que destinam até 14,5 bilhões de reais para o financiamento de caminhões, ônibus e micro-ônibus. O objetivo é reduzir os impactos econômicos dos conflitos no Oriente Médio e renovar a frota rodoviária do país.
11: Outra medida abre crédito extraordinário de 17 bilhões de reais para ampliar o acesso ao crédito. Transportadores autônomos, cooperativas e empresas do setor poderão contratar o financiamento até o dia 28 de agosto.
10: Ligações automáticas que interrompem o trabalho, o descanso e até o sono dos brasileiros podem estar com os dias contados. A Comissão de Ciência e Tecnologia do Senado aprovou um projeto que proíbe chamadas de telemarketing feitas por robôs sem qualquer atendimento humano.
11: Pelo texto, o uso de ligações automatizadas só será permitido para confirmação de uma compra ou contrato feitos anteriormente em outro canal de venda. Repórter Rodrigo Rezende.
19: Se você tem um celular, é muito provável que já se cansou de receber dezenas, às vezes centenas, centenas de ligações de números desconhecidos com mensagens automáticas oferecendo produtos dos mais diversos, de planos de academia a empréstimos consignados. Muita gente nem atende mais o telefone por causa disso. A Comissão de Ciência e Tecnologia do Senado aprovou um projeto do senador Ciro Nogueira, do Progressistas do Piauí, que proíbe ações de telemarketing para venda ou adesão de produtos sem que haja intervenção humana. Ou seja, ficariam vedadas as abordagens telefônicas automáticas com os chamados robôs. O relator da proposta, senador Hamilton Mourão, do Republicanos do Rio Grande do Sul, afirmou que os consumidores estão cansados do excesso de ligações automatizadas.
20: Hoje, volta e meia, a gente recebe uma sequência de ligações que são efetivamente ligações feitas por robôs. E esse projeto vem exatamente para impedir que essas coisas continuem a acontecer.
19: Mourão acatou uma emenda que prevê que o uso de ligações automatizadas só será permitido para confirmação de uma compra ou contrato feitos anteriormente em outro canal de venda, um processo conhecido como dupla checagem. A proposta segue agora para análise da Câmara dos Deputados.
10: Em muitas regiões do Brasil, fazer uma ligação ou acessar a internet ainda é um desafio diário. Para tentar mudar essa realidade, a Comissão de Ciência e Tecnologia aprovou um projeto que amplia a cobertura de celular e internet em áreas de difícil acesso.
11: A proposta ainda passará por uma segunda votação antes de seguir para a Câmara dos Deputados. Repórter Márcio Maturana.
21: Operadoras de celular e de internet podem ter que assumir compromisso de abrangência na cobertura para atender a regiões de difícil acesso ou menos atraentes economicamente. Um projeto aprovado em primeiro turno na Comissão de Ciência e Tecnologia previa essa obrigação apenas em áreas rurais, mas a delimitação foi retirada pelo relator, o senador Hamilton Mourão, do Republicanos do Rio Grande do Sul.
22: Entendemos que a lei não deve delimitar uma destinação específica para os recursos oriundos dos leilões de radiofrequência, como no caso o atendimento de áreas rurais. Isso porque a tecnologia é dinâmica e o objetivo de cobertura do campo pode ser alcançado sem uma amarra legal que pode engessar a aplicação dos investimentos.
21: Pelo texto, os compromissos das empresas associadas à exploração das faixas de frequência de celular e internet devem representar pelo menos 90% do valor mínimo da licitação. Esse projeto agora aguarda uma segunda votação na própria Comissão de Ciência e Tecnologia antes de seguir para a Câmara dos Deputados.
10: O presidente do Senado, Davi Alcolumbre, anunciou o lançamento do site História do Senado. O portal já está disponível e reúne fatos marcantes da instituição. A iniciativa celebra os 200 anos do marco inicial do Parlamento Brasileiro, quando foi instalada a Assembleia Geral Legislativa em 1826.
11: Alcolumbre destacou que o especial Senado 200 Anos inclui 8 documentários sobre momentos importantes da atuação da Casa. O site também reúne análises das constituições brasileiras, registros de posses presidenciais e textos sobre a participação do Senado em temas fundamentais, como relações internacionais, meio ambiente, direitos humanos, cultura e patrimônio. Para o presidente do Congresso Nacional, a iniciativa amplia o acesso da sociedade às informações, ao oferecer conteúdo amplo e organizado.
23: Ao celebrar o bicentenário, o Senado Federal reafirma o seu compromisso com a memória, a democracia e o conhecimento histórico. O site foi concebido como espaço público acessível a pesquisadores, estudantes e cidadãos interessados no papel do Parlamento na formação do Estado brasileiro.
11: Com edição de Paula Groba e trabalhos técnicos de João Lira, o Jornal do Senado fica por aqui. Acompanhe agora as notícias da Câmara dos Deputados. Boa noite.
10: Boa noite e até amanhã.
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25: Aumenta a pena para assassinato e lesão de agentes públicos de segurança.
26: Câmara estabelece medidas para evitar acidentes com animais silvestres.
25: Parlamentares aprovam política para exploração de minerais estratégicos.
26: Boa noite. Câmara aprova projeto que cria política nacional de produção e beneficiamento de minerais considerados estratégicos. O repórter Antônio Vital acompanhou a votação.
27: A Câmara dos Deputados aprovou o projeto que cria uma política nacional para exploração e beneficiamento de minerais críticos e estratégicos, fundamentais para a fabricação de equipamentos de informática, para fornecimento de energia e defesa nacional. São exemplos de minerais estratégicos o lítio, cobalto, nióbio e terras raras. usados na fabricação de baterias, painéis solares e equipamentos eletrônicos. O projeto original foi apresentado pelo deputado Zé Silva, do União de Minas Gerais. E o texto final, elaborado pelo relator, deputado Arnaldo Jardim, do Cidadania de São Paulo, contempla também sugestões previstas em outras 14 propostas sobre o assunto. O projeto prevê incentivos para empresas do setor e a ideia é estimular produtos industrializados no Brasil, com possibilidade, inclusive, de tributação sobre a exportação de minério bruto. A proposta também prevê a criação de um fundo garantidor de natureza privada, com recursos totais de R$5 bilhões, dos quais 2 bilhões serão aportados pelo governo federal para ajudar no financiamento das empresas. Outra fonte de recursos serão títulos emitidos no mercado. As empresas beneficiadas com incentivos fiscais terão que aplicar pelo prazo de 6 anos, no mínimo 0,3% de sua receita operacional bruta em projetos de pesquisa, desenvolvimento e inovação e outros 0,2% no fundo garantidor. Para isso, os projetos terão que ser aprovados por um conselho, batizado de Conselho Nacional

0: nacional para a industrialização de minerais críticos e estratégicos. O Conselho terá
1: ou promoters como não qualificadas à veiculação dos seus produtos.
2: De acordo com o parlamentar, o prejuízo com a pirataria saltou de 4 bilhões para 500 bilhões de reais em 20 anos. Júlio Lopes espera que a pressão sobre a reputação de divulgadores de falsificações sirva para frear o crime no país.
3: Termina agora o Jornal Câmara dos Deputados, com trabalhos técnicos de Wellington Teles e a apresentação de Luciana Vieira e Val Monteiro. Boa noite.
2: A Voz do Brasil está de volta amanhã. Uma boa noite para você.
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0: Mix, 10 em ponto, tá no ar o Baú da Mix, aquele momento da noite em que a nostalgia bate, as lembranças aparecem e os clássicos tomam conta da programação. Então cola com a gente, aumenta o som e embarca nessa viagem no tempo. 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

0: Little Leite aqui no baú da Mix pra gente matar a saudade. Se liga aí que daqui a pouquinho vamos liberar pra você aquele fone de ouvido Aiva que tá valendo no baú de hoje. Fone com baita qualidade, você vai curtir de montão, tem tecnologia, som bem legal, bem presente, e você vai curtir esse presentaço da Mix, tá? 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

0: música The Unforgiven na programação da Mix. Agora você que tá curtindo aí o baú, se liga que daqui a pouquinho vamos liberar pra você aquele fone de ouvido Waiva, que eu sei que você quer ganhar, quer ou não quer? Manda aí nome completo agora pra Mix então, 11 983 408 mil, nome completo usando a hashtag fone de ouvido. O baú não acabou não, continua com a Vanessa Carlton.
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0: que o baú de hoje. Valeu todo mundo que participou. Vamos liberar agora pra você aquele fone de ouvido, Aiva. Quem tá levando é o Adriano Errans. Adriano Errans. Final do fone 3237. Adriano, parabéns, hein? Aguarde que a equipe da Mix vai entrar em contato contigo pra você retirar o seu fone de ouvido, Aiva.
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1: Mix 1124, John Legend, All of Me, fechando aqui o Mix Acústico de hoje.
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0: 11h43, Pearl Jam, Soldier of Love, aqui na programação da Mix, já meia-noite no Break.
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0: 11h59, você ouviu Guns N' Roses aqui na programação da Mix, com Sunshine Don't Have You na programação. Agora se liga aí, meia-noite em ponto, a gente vai fazer o intervalo comercial e na volta tem No Break aqui na Mix.
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0: Mix meia-noite 2 está no ar. O No Break, a gente abre com Michael Jackson.
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0: Meia-noite 44, Lola Young Messi, aqui na programação da Mix No Break rolando, 2 horas de música direto, sem nenhum intervalo comercial, aqui pela rede Mix de rádio para todo o país. 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

0: mais uma edição do No Break Justin Bieber, Yumi. Amanhã tem mais na programação da Mix, é só ficar ligado, ligada.
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1: Mix, e agora a gente dá aquela turbinada na programação. Se prepara pra curtir mais um Super Mix. Só tem música legal, então aumenta o som pra curtir. Vamos lá.
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1: Mix, se você curtiu o Super Mix, foram 40 minutos com muita boa música aqui na nossa programação. Então se liga, porque o Super Mix pode...

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3: 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Um bom dia, cheio de boas vibrações e a certeza de que hoje vai ser um dia incrível. 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

0: 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E a gente tá aqui pra fazer a trilha sonora do seu dia. O dia inteiro você acompanha a Mix. E pra começar, nada melhor que o Mix Acústico, né? Essa edição acabou.
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2: De volta amanhã, 15 pra

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2: Pergunta do Zé Carlos de Teresina. A minha filha vai fazer um ano. Minha esposa quer pegar um empréstimo de R$8.000 pra fazer uma festa de princesa. Eu acho loucura. Prefiro botar no tesouro pra ela ter no futuro. Como convenço minha mulher sem parecer pão duro?
3: Zé, esse tipo de situação é complicada. Primeiro porque a gente pode ter dois perfis aqui. Talvez sua esposa tá pendendo mais pro lado emocional da coisa, enquanto você tá tentando ser mais racional. E o desafio é justamente conseguir equilibrar essas duas coisas. Sua esposa tá disposta a se endividar? Porque isso não vai ser só uma festa. Pra ela vai ser um momento marcante, uma memória inesquecível. E pra você, vai ser uma festinha que vai durar 4 horas, mas a dívida vai ficar por meses. Então o ideal é pensar como a gente pode fazer uma coisa legal sem lascar o futuro da nossa família. Fazer uma dívida de 8 mil pra uma festinha é muito dinheiro. Mas só pensar no futuro sem aproveitar o presente também é ruim. Então tenta ser um marido sábio e propõe um meio termo. Uma festa mais barata, num lugar mais barato. Não adianta querer fazer o que os ricos fazem, mas depois se lascar por 12 meses, né? Tenta fazer um negócio legal, especial, bem decorado, mas talvez num salão de festa do prédio de algum conhecido. Fazer alguma coisa que fique dentro de um orçamento saudável. E independente de quanto vocês forem gastar, tenta gerar esse dinheiro, Zé, por meio de uma renda extra, em vez de simplesmente fazer empréstimo e contrair dívida. Sua esposa tem razão e você também tem razão. Só precisa agora equilibrar isso, porque só pensar no presente ou só pensar no futuro nunca é o melhor caminho.
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0: Olá, muito bom dia! Sexta-feira chegou, o Jornal da Mix já começa com aquela energia em clima leve para você levantar aí com a gente, para você seguir em frente, né? Se já tá no trânsito, já tá nas ruas, já nos ouve do carro, então segura firme, porque a semana tá sendo vencida, hein? Com muita informação para você acompanhar aqui a sua manhã. Hoje, 8 de maio, a partir de agora, você fica por dentro dos principais acontecimentos de Alagoas, do Brasil, do mundo, com notícias, prestação de serviço, entrevistas e muita conversa boa, muita resenha, como sempre, que a gente não perde o fio da meada aqui para a gente começar o dia bem informado. Nas operações de áudio, Kel Sam. Bom dia, Kel!
1: Bom dia!
0: Na produção de estúdio, Vaninha Avelino. Bom dia, Vaninha. Produção executiva de Ana Cláudia Almeida. Coordenação de jornalismo de Jonatas Maresia. Na técnica, Rafael Ferreira. Na reportagem, lá da direto da redação, Rogério Costa. E eu convido você a ficar com a gente, porque o Jornal da Mix está só começando, né? Hoje, dia 8 de maio, a gente inicia, ainda tá com aquela sensação de que o mês tá começando, mas falta uma semana só pro Dia das Mães, né, Kel? Uma semaninha. E você, já pensou no que vai dar de presente pra sua mamãe? Sua mamãe ainda tá aqui nesse plano? Agrada ela. É esse domingo agora já aqui, né? Então, ó, já é agora, já é domingo. Eu pensei que era o segundo ainda, né? Então, dia 10, verdade, dia 10 já. Então, agrada agora uma pessoa que com certeza vai agradar. Mamãe está aqui do lado, com certeza. Porque mamãe tá na escuta. Um beijo, inclusive, pra mamãe do Marcos Rodrigues. Bom dia, Marcos.
2: Muito bom, dona Maria, viu?
0: Dona Maria.
2: Dona Maria. Ó, 6:07, 6:07 pra você. Bom dia, aonde você estiver. Bom saber, claro, né? Última semana aí antes do Dia das Mães. Vá lá, dê aquela lembrança maravilhosa. Agora lembre-se, né? Mais do que presente, a presença, ela faz também a diferença, né? Esse é o Jornal da Mix que tá chegando pedindo passagem a você, a todos e todas que nos acompanham a partir de agora. Sempre bom saber que você tá conosco, uma semana diferente, a semana do retorno aí da Thaís e Cavalcante, claro, né? E a gente fazendo barulho também ao seu lado, né? Fechando a semana. A boa notícia de hoje é que o Jornal da Mix está no ar!
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0: Entre as notícias desta sexta-feira, estado de atenção que Alagoas deve ter chuvas intensas, pelo menos até hoje, é o alerta que a gente traz sobre o tempo.
2: Professor investigado por estuprar alunos de escola em Murici volta à prisão.
0: Universidade Federal de Alagoas aprova cotas para pessoas trans em cursos de graduação.
2: AGU alega fraude e manda Instagram remover perfil de perito do INSS.
0: Anvisa suspende produtos IP por risco à segurança sanitária.
2: Olha aí, o PT de Minas aguarda a posição de Pacheco para anunciar candidatura ao governo.
0: Após reunião, Donald Trump diz que Lula é um homem bom e um cara esperto.
2: Fintech NASCAR some com quase 1 bilhão de clientes de todo o Brasil.
0: Com essas e outras notícias, o Jornal da Mix deste sextou tá só começando.
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0: Vamos lá, atenção, porque essa sexta-feira começou com muita chuva em várias regiões de Alagoas. O tempo segue instável ao longo do dia. E desde ontem os moradores já enfrentavam chuva, aquela chuva persistente, céu bastante nublado, pontos de alagamento em algumas áreas. A previsão para hoje é de um dia também cinzento, com pancadas de chuva, principalmente litoral, zona da mata, toda a região metropolitana de Maceió. Em alguns momentos, essa chuva pode vir mais forte, moderada, forte, acompanhada de muito vento. O alerta para chuvas intensas segue valendo aqui para o estado, segundo os institutos de meteorologia. O último boletim da Coordenadoria Estadual de Proteção e Defesa Civil de Alagoas, divulgado na tarde de ontem, destaca justamente esse estado de atenção em relação às chuvas no norte do litoral alagoano e na zona da mata, principalmente. Então, há ainda esse clima de de atenção. Esse alerta, os modelos meteorológicos indicam possibilidade de chuvas mais intensas. E aí a gente já acompanhou, né, a meteorologia de fato se concretizando, porque a noite de ontem e a madrugada desta sexta-feira realmente foram de muita chuva, com acumulados significativos em vários pontos do litoral, Zona da Mata, região metropolitana. Então, hoje, a previsão é de que a gente tenha chuva moderada a forte ainda, principalmente nessas regiões. Região litorânea, parte da capital Maceió, também a região da Zona da Mata. Na capital, a temperatura aqui deve ficar no máximo 28 graus, possibilidade de chuva durante praticamente todo dia. Então, prepara o guarda-chuva, hein? Já no Agreste, no Sertão, só aparece entre algumas nuvens, período de pancadas isoladas, a previsão, principalmente entre a tarde e a noite. Temperaturas também seguem elevadas. No interior podem chegar a 31 graus, no Agreste e no Sertão. Se for sair de casa hoje, já sabe. Melhor não esquecer o guarda-chuva, gente. Leva para... E ter atenção no trânsito também. Acompanhar sempre os avisos da Defesa Civil, da meteorologia. A tendência é de que esse tempo continue mais fechado, chuvoso, nos próximos dias em boa parte de Alagoas.
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2: 6:12, 6:12 na capital agora para você que acompanha o Jornal da Mix. É a sexta-feira aceleradíssima. Depois de uma quinta-feira de chuva, madrugada, pista molhada, cuidado, atenção, você que vai circular aí pelas ruas da cidade ou já circula, nos dando uma carona na manhã de hoje. Muito obrigado, hein? A Avenida do Valdo e Góes Monteiro tem trânsito moderado para quem vem da parte alta da cidade em direção à região central, tá? Em vários pontos aqui, a gente percebe o aumento do fluxo, mas fluindo com total tranquilidade em direção à região central. No complemento, a Avenida Fernandes Lima, a partir da Gruta, também trânsito moderado é o que predomina, mas você tem que ter cuidado, muitas motos circulando pelas ruas, pista molhada é sempre estado de atenção, né? Para você motorista que pilota, que circula aí pelas ruas da cidade. A Via Expressa, Avenida Menino Marcelo, também apresenta trânsito moderado para quem vem da parte alta da cidade, após a saída aí do Benedito Bentes em direção também ao bairro da Serraria. A L101 Sul e também a L101 Norte, ambas apresentam boas condições de trafegabilidade, é o que indica nesse momento aqui o Google Maps. Agora 6:13.
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0: 6:13, hora de ficarmos por dentro da política.
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0: Com ele, Arnaldo Ferreira. Bom dia, Arnaldo.
2: Bom dia, Arnaldo.
3: Bom dia, gente. Bom dia a todos. Há alguns dias, a Justiça Federal, o Ministério Público Federal, o Ministério Público Estadual, vem se manifestando, inclusive já emitiu recomendações à Prefeitura de Maceió contra as ações de derrubadas de moradias improvisadas, apreensões de material, pertences de pessoas que compõem a população de rua de Maceió. Na Câmara dos Vereadores de Maceió, o vereador Charles Ebert, do PCdoB, saiu em defesa da população e vem cobrando da prefeitura medidas de acolhimento e não de agressão à população de rua, porque nem todos estão envolvidos com crimes ou são dependentes químicos. E a partir dessas denúncias e cobranças que vem feito, o vereador passou a ser alvo de ataques do subsecretário de convívio social, Marcos André, pelas redes sociais, com adjetivos pejorativos e adjetivos graves. Vereador, o que de fato está acontecendo?
4: Bom dia, Arnaldo, bom dia a todos que estão nos assistindo. Na verdade, a gente trouxe a pauta aqui para a Câmara Municipal de Maceió. Eu fui o primeiro a falar sobre uma operação que aconteceu lá no viaduto da antiga Polícia Federal e fiz as minhas colocações dentro de uma responsabilidade, dentro do que eu penso.
3: E a partir daí, o que tipo de agressão o senhor passou a sofrer?
4: Colocando, deixando claro aqui para as pessoas que não sou contra o ordenamento, não sou contra a urbanização, né, porque lá tinham muitos barracos e tal, não é nada disso. Não sou contra a luta contra a criminalidade, se tem criminosos lá que esses paguem por seus delitos, para que fique muito claro, para que não queiram jogar essa narrativa, né? Porque as pessoas hoje vivem muito de narrativas. E aí eu fiz uma fala, depois eu fiz outra fala, porque o Ministério Público Federal, o Ministério Público Estadual, a Defensoria Pública, não é só a Câmara de Vereadores que está se debruçando sobre isso. Existe uma legislação, existe um ADF, um ADPF do Supremo Tribunal Federal contrário a essas ações, ou seja, a Prefeitura ela está fazendo ações até de maneira ilegal, porque está indo de encontro às decisões do STF.
3: E a partir daí o senhor passou a sofrer o quê?
4: E aí, quando chega a noite, eu recebi um monte de comentários, né? E aí eu estava pensando que era um cidadão comum, lógico que todo mundo tem seu direito de livre pensamento, de livre expressão, isso é normal, quem mais respeita sou eu, mas quando eu vi um cidadão colocando que eu deveria levar a população em situação de rua para minha casa, que eu não tinha coragem de adentrar dentro de umas cracolândias, que eu não tinha experiência nisso, enfim, se eu tivesse coragem, que eu dissesse para os meus filhos que eu tinha que ter coragem, que eu tinha que enfrentar a questão das cracolândias, dizendo que a minha atuação do meu mandato não existe, e eu... Prontamente, um cidadão...
3: Quem era o agressor?
4: E aí, quando eu fui olhar, era o subsecretário da Secretaria de Convívio Social, ao qual eu conheço o secretário, que é...
3: Qual é o nome dele?
4: É Marcos. E aí, quando eu olhei lá, e aí eu respondi ele, eu digo, cidadão, a partir de agora, o nosso diálogo deixa de ser em redes sociais e passa a ser mais institucional.
3: Porque, o que o senhor vai fazer?
4: Porque você, como um agente público... você não pode estar com esses tipos de manifestações, você atacando a minha função, né, atual que estou hoje como vereador, que é de fiscalizar, né, você é um agente público, você tem uma responsabilidade sobre isso. E aí eu tinha que trazer para casa, porque vai que essas situações sejam corriqueiras, se agora secretários e subsecretários, quando os vereadores forem fazer as fiscalizações nas ruas, eles começarem a atacar as redes sociais. Então, não há um respeito entre os poderes, executivo e legislativo, isso é muito grave. Eu não conheci, eu já fui secretário, eu nunca conheci um procedimento como esse, um agente público de alto escalão, de estar atacando os agentes fiscalizadores na sua atuação.
3: O senhor vai levar o caso ao Ministério Público?
4: Na verdade, eu vou fazer uma representação na Câmara, já falei, mas todos os pares já se comprometeram, vamos fazer uma representação na Câmara, vai ser levado para a secretaria dele, e quero deixar claro aqui que o vereador Tiago Prado, que é o secretário, tenho certeza que não concorda com isso, que é vereador da casa, mesmo nós tendo posições políticas diferentes, ideológicas, porque cada um tem suas posições, mas essa falta de respeito, essa falta de institucionalidade, eu acho que nunca existiu, aqui aí os vereadores falaram que é a primeira vez, e eu espero que fique sendo essa primeira vez. Então, vamos fazer requerimento para a Câmara, vamos ver a posição que a Câmara vai tomar, independente da Câmara, o que a Câmara tomar, a gente vai avançando, a gente pode ir para a controladoria do município, a gente pode ir para o gabinete do prefeito, a gente pode pedir moção de repúdio, enfim, tem várias situações que a gente vai aguardar como é que a Câmara primeiro se posiciona para que a gente possa avançar com outras. Mas o meu pedido aqui é que isso fique de exemplo, que não aconteça mais, e que os vereadores, assim como os secretários, assim como os poderes, todos eles sejam respeitados.
3: O presidente da Câmara, o vereador Chico Filho, do PSDB, diz que não vai tolerar desrespeito às prerrogativas dos 27 vereadores da Câmara Municipal de Maceió. Por hoje é só, gente.
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2: É isso, Arnaldo, é como colocou aí o vereador Charles, né, e você também que acompanha a cobertura política ao longo do tempo, a gente não pode, obviamente, levar nossas divergências ideológicas e de concepções de mundo para as atividades institucionais. O fato é que o vereador fez a crítica com base no que ele acredita, assim como o secretário fez a ação também com base no que ele acredita e, consequentemente, é isso que tem que se chegar ao entendimento institucional. Qualquer coisa que fuja isso realmente coloca em situações de exposição. Provavelmente, né, o secretário está muito preocupado, o assessor do secretário, eu não entendi bem aí a função, porque o titular pode ser que ele volte para a Câmara para tentar barrar o movimento de retorno aí de entrada da Graça Dias. E aí essa história vai acabar. Esse poder todo aí, todo vai acabar. Então pode ser que já haja uma tensão em relação a isso. Outra coisa também é quanto ao uso de rede social, não é? saber o limite do que é a rede, do que fica exposto e o que não é. Não há nenhuma cartilha no município para orientar o posicionamento de todos os agentes públicos, de como devem se comportar também em relação às redes sociais. Sei que o delegado Tiago Prado, que fez a sua ação com base também na sua experiência como delegado, por isso que tem que ter respeito, mas, obviamente, na condição e no que representa o cargo, também há de se ter respeito do que é a própria função. E que ele também não concorda com algo assim, porque me parece ser alguém de um nível diferenciado. Mas, às vezes, a gente, quando escolhe pessoas, e dá poder a elas, a gente não sabe qual será o comportamento, né? De fato, poder não é para todos. E, obviamente, diante do que está sendo colocado pelo vereador Charles e pelo apoio dado pelo presidente da casa, Chico Filho, que é vereador há muito tempo, né? Praticamente tem DNA de político, já que seu pai também atuou como vereador, vai saber encaminhar essa situação, né? Não é porque está tendo aí essa mudança, saiu o JHC, fica Rodrigo, que quem chega vai querer mandar mais do que o próprio prefeito. E o próprio Rodrigo, não é? Que é uma pessoa que tem uma formação humanitária muito grande, não irá tolerar algo como isso. Então a gente torce para que haja realmente uma reprimenda, tá certo? Um pedido de desculpas públicos também já poderia servir para algo nesse sentido, porque a prefeitura, depois que teve esse desmonte, né? E obviamente foi fatiada politicamente para atender a atual realidade, está precisando aí de um freio de arrumação para deixar muito claro quem é que manda, né? Eu acho que isso é algo importante nesse sentido. Então, nossa solidariedade ao vereador. Obviamente, leve à frente essa informação. O senhor tem um cargo institucional, suplente, não é menor que qualquer outro vereador. Então, vá em frente, eu acho que é isso que tem que acontecer. E o respeito, né? Acima de tudo. Caso o próprio secretário Tiago queira se manifestar sobre o tema, estamos aqui, a assessoria, ele já veio aqui, sabe do nosso trabalho, do nosso compromisso social com o trabalho que realizamos. 6h22, vamos para o nosso primeiro intervalo comercial. 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
5: Diego Barone com mais uma dica pra você. E agora pensa num filme impecável. É o Diabo Veste Prada 2, que está em cartaz nos cinemas. Eu amei, e o mais interessante dessa continuação é que ela não se apegou apenas à nostalgia e à celebração do passado. Existem motivos relevantes e atuais pra contar uma nova história, sim, que é excelente, além da forma competente em que as personagens foram atualizadas. Nessa nova trama, a protagonista Andy, agora jornalista, acabou de perder o seu emprego e vai parar de novo na revista de moda Runaway, onde trabalhou como assistente da desprezível editora-chefe Miranda. A missão da Andy é salvar a reputação da revista por causa de uma publicação ruim que viralizou nas redes sociais, e aqui, entre

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0: Maurício.
1: Aí tá certo, muito bom, sexta-feira, é a Thaís de volta, tá meio desafinado, né? Mas vamos ensaiar mais, a Lili fazia isso numa maestria impressionante, mas vamos lá.
2: Você não me avisou que eu tinha que abrir o Waze aqui?
1: Cara. Você tá em outra concentração, né? Vamos lá.
2: Fala com a minha mãozinha, Marcos Rodrigues.
1: Eita, pô. Rapaz, o povo não tá vendo. Cuidado com isso. Ó, 6 horas e 26 minutos. Rapaz, que doidice, né? Vamos lá, gente. Ó, ela só fez um chauzinho, tá?
2: É o sextou, viu? É o sextou.
1: 6h27 pra você.
2: Faz isso tá... com as pessoas.
1: A pastor da Jatiuca, a turma lá, antiga, é pesada, viu?
2: É, né? Tá bom.
1: 6h27, Via Expresso da Avenida. E papai tá ouvindo e mamãe também.
2: Tá, ele depois vai perguntar o que foi essa resenha aqui.
1: Via Expresso, Avenida Menino Marcelo, rapaz, tem ocorrência de acidente ou carro quebrado, tá? É ali pra você que tá passando, meu Deus, como é que eu digo aqui? Não tem nada, só tem muro de um lado e do outro. Ah, é perto aqui do Recanto, que vende flores, ali no sentido centro, né? Pra quem desce pra Serraria, tem uma loja de flores à direita, né? Flores, plantas, então há um registro de acidente ou carro quebrado nessas imediações. Na Via Expressa. Se você estiver passando por aí, puder contribuir conosco, 981-70-9808, 981-70-9808 é o que indica aqui o Google Maps. Agora 6h27.
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2: Vamos chamar então o nosso querido Rogério Costa.
1: Direto da redação.
3: Bom dia para todo mundo que acompanha o Jornal da Mix. Um grande abraço para todo mundo, desejo de uma ótima manhã. E o estado de Alagoas bateu um recorde de empresas abertas nos primeiros 4 meses de 2026. Foram 18.643 aberturas empresariais registradas, o maior número em todos os tempos na história da JUCEAL, a Junta Comercial do Estado de Alagoas, que é responsável pela abertura, alteração e baixa, fechamento de negócios aqui em Alagoas. Esse número registrado no quadrimestre supera em mais de 12% o antigo recorde registrado, que foi de 16.637 aberturas, constituições, no ano passado. Esse número também é superior 46% às 12.685 aberturas em 2024 e quase 30% superior às 14.382 constituições em 2021. Segundo a Junta Comercial de Alagoas, o valor de 2026 pode ser subdividido em 14.626 aberturas de microempresas individuais, 2.904 microempresas, 791 empresas de pequeno porte e 322 negócios considerados sem porte. Ou seja, o Alagoas está empreendendo mais. Voltamos com vocês.
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1: É isso aí, direto da redação, volto a qualquer momento com o repórter Rogério Costa, né?

0: aquele que todo mundo gosta. Se ligou aí? Essa rima é falso, como diz o Matuto, né? Gente, vamos falar de coisa séria, porque a gente está aqui, pelo menos, repercutindo uma informação importante aí que a justiça tomou, de que a Câmara Criminal do Tribunal de Justiça de Alagoas, Thaís e ouvintes, né? Ela restabeleceu a prisão preventiva de um professor, adivinha, investigado por estupro, rapaz, lá na cidade de Murici. Inclusive, tem uma imagem aqui, foi do momento da prisão dele, né? Depois aí que foram analisadas provas apresentadas também pelo Ministério Público. Não pode, né? Se é acusado de estupro, tem que estar realmente recolhido, claro, com todo direito à defesa, mas se continuar solto, pode voltar a cometer o crime. A decisão, que foi divulgada na quarta-feira, anulou uma liminar concedida anteriormente de forma monocrática e determinou a retomada da medida cautelar contra o investigado, né? E aí a polícia foi em busca dele. Segundo o Ministério Público, esse professor é suspeito de utilizar a condição de educador, meu Deus do céu, né? Para se aproximar de vítimas menores de idade. As investigações tiveram início após denúncias encaminhadas ao órgão e foram reforçadas pelo relato de duas adolescentes e por diligências realizadas também pelas forças de segurança. Nesse caso, é melhor ele estar preso mesmo, porque você encontrar um parente revoltado, não é? Saber que a pessoa está ali curtindo a vida como se nada tivesse acontecido, realmente podia ter até um tipo de reação trágica, sabe, Thaís? Porque é o tipo de coisa que emocionalmente gera um nível de descontrole. Então é melhor até a prisão, até para salvaguardar e ter direito à defesa, vai se movimentar, vai obviamente apresentar contraprovas através do seu advogado. E a prisão, nesse caso, ela regula até a própria vida da pessoa, porque é realmente algo assim, para quem é pai de meninas, né? Para quem é pai, de um modo geral, lidar com uma situação como essa não é fácil. Não é fácil. Então a prisão, por mais dura que possa parecer enquanto medida, mas ela até salvaguarda a vida do suspeito, que ainda está na condição de suspeito, né? Diga-se de passagem. Então, o inquérito continua avançando. Parabéns ao Ministério Público e, obviamente, às forças policiais. 6h32.
1: Vamos lá trazer aqui uma informação importante. Saiu ontem todo o noticiário nacional. Você tem produtos da linha IP, detergente. Gente, é uma marca que vende bastante, né? Detergente, lava-louças, tá? Porque ontem foi emitido um alerta pela Anvisa, anteontem, né? E colocou consumidores da marca IP, todo mundo em estado de atenção. O que é que tá acontecendo, né? A agência determinou a suspensão da fabricação, comercialização, distribuição e uso de diversos produtos após identificar falhas graves no processo de produção. O que é que a Anvisa tá dizendo, né? O que é que aconteceu com os produtos da marca IP? Ocorreu depois de uma fiscalização. Os técnicos da Anvisa foram lá, realizaram essa fiscalização na semana passada pelo Centro de Vigilância Sanitária de São Paulo, em conjunto com a Vigilância Sanitária de Amparo, que é a cidade onde os produtos IP são fabricados. E durante a inspeção, eles identificaram falhas nos sistemas de controle de qualidade da empresa. De acordo com a Anvisa, essas irregularidades comprometem a segurança sanitária dos produtos fabricados pela marca IP. Entre os itens, mas não são todos, tá, gente? Tem um lote dos produtos. Estão detergentes, sabões líquidos para roupas e desinfetantes. Então, a orientação da Anvisa é que os consumidores que tenham produtos IP em casa devem verificar o número do lote presente na embalagem. Essa medida, ela afeta apenas os produtos que pertencem a lotes cuja numeração termina com o número 1. Então, atenção, se você tem produtos IP que tem o número do lote com terminação 1, já suspende, para de usar. A Anvisa... Já, olha, eu compro muito dessa marca.
0: Tu olha a referência de número dos produtos.
1: Eu não olho nada, meu amigo. Não olho nem validade de produto de limpeza.
0: Porque esse produto já entrou na minha casa. Porque ele tem uns preços competitivos no mercado, né?
1: E a qualidade é maravilhosa,
0: né? O Limpol, mas já entrou em IP lá em casa também.
1: IP e Limpol são os dois, né?
0: Que dominam o mercado,
1: né? Que tem uma qualidade fantástica. Em nível de detergente, sim.
0: Que eu ajudo a lavar as louças, né? Vou logo dizer aqui. Vou assumir, né? Agora eu gosto exatamente daquele negocinho que você aperta e já joga lá o líquido pra salvar. Eu não gosto de um sabão muito em barra pra lavar prato, né?
1: Mas ali você coloca o detergente, lá em casa também, assim, é. Eu coloco, jogo o detergente.
0: Pronto.
1: Ali. Mas eu só compro essas duas marcas que você mencionou.
0: Limpol, eu acho que é esse mesmo, Limpol.
1: Limpol e, né? IP. que são as marcas que têm mais concentração. Exatamente. E que rendem mais, né? A dona de casa sabe bem disso. Rende mais. Né? Você coloca um pinguinho e já lava meio mundo de prato.
0: Quando eu vi, eu fiquei preocupado, né? Eu digo, rapaz, a IP passando por isso e é coisa nacional, né? Quer dizer, que vai atingir o país inteiro, minha
1: Imagina
0: gente.
1: Imagina a quantidade de produto. A IP tá na defesa, diz que não tem produto contaminado.
0: Uhum.
1: Então já entrou com recurso, mas a orientação é, ainda continua suspensa, a comercialização, claro, e a fabricação.
0: Foi feita uma detecção, né? Foi feita uma investigação
1: sobre isso. Que tem bactéria, que tem risco de fungo, de contaminação por bactéria e fungo nesses produtos.
0: No produto, repare, que é de limpeza, então é interessante isso, né? Porque normalmente o produto de limpeza, ele tem a glicério, né? A glicerina lá, que ajuda a eliminar justamente a bactéria, né? A sujeira. Por isso que ele serve, né? E de repente essa informação realmente me pegou de surpresa essa, viu, Thaís?
1: Tá faltando alguma substância aí que foi detectado pela Anvisa, possivelmente, que não garante o processo de qualidade,
0: vou,
1: né? A segurança.
0: Vou acionar agora mesmo Dona Kiki, nossa auxiliar em casa. Dona Kiki, dê uma olhada aí, número 1, fala aí como é a dica.
1: Terminação, número do lote com terminação 1. Todos os produtos que tem o 1 no final da numeração
0: isso
1: do lote.
0: Isso tá gravado na embalagem do IP?
1: Isso fica gravado. Todo lote, número do lote.
0: Que termina com 1?
1: Todo lote que termina com 1. Tem que suspender, tá bom?
0: Dona Kiki, já fica atenta aí, Dona Kiki. Que coisa,
1: viu? Os demais produtos estão aptos a uso, então não tem problema nenhum.
0: Agora, se a bactéria pega na mão da pessoa, se você lavar, ela pode ficar no produto que você lavou também?
1: Gente, é uma pergunta interessante,
0: você
1: Marcos.
0: Você entendeu? Porque entendi. Aí você vai, a não ser que seja aquelas lavadoras que joga água quente, né? Porque aí também já é outra coisa pra matar os bichos, né? Mas normalmente quem usa é mais como a gente, que é lá esfregando o prato propriamente dito, né?
1: Eu realmente, assim, fico surpresa com essa notícia.
0: Preocupado,
1: porque
0: hein?
1: Eu também tenho aquela, pelo menos na minha cabeça, a visão de que o sabão, ele naturalmente já elimina
0: matou,
1: a bactéria, né?
0: Que coisa.
1: Mas no processo de fabricação foi identificado a ausência ou a presença de alguma substância que não garante essa segurança. Então vamos, né, seguir o que a Anvisa estabelece.
0: Acho que é a primeira vez que te traz uma notícia como essa, né? Tu é lasca, na primeira semana já aparece uma bomba dessa.
1: Já pensou, vai olhar, viu, na dispensa de casa. Você tem número 1 no final.
0: Atenção, IP. E a IP fica com a liberdade aí também de entrar em contato com o nosso programa, né? Por meio da sua assessoria, convocar aí um especialista, um bioquímico, né? Que trabalha aí para a IP ou um engenheiro químico para se manifestar, tá? 6h37, hora da participação do jornalista Moza Luna, o boletim Integração com as notícias do interior.
2: Bom dia, estamos de volta aqui com o boletim Integração de hoje, sexta-feira, encerrando a semana com muitas informações dos municípios alagoanos, do meio ambiente, também do turismo. E notícia boa já aqui, olha só, Forrogaça e Piranhas com a programação já pronta, começa dia 6 e 7, daqui a pouco você vai ficar sabendo quais são as atrações. E são boas atrações, gente. Já esse programa aí para fazer sua reserva. Temos também aí uma ação de turismo em Pão de Açúcar com um novo produto. Temos também aí o visita dos prefeitos a Brasília, o senador Renan Calheiros, fechando aí já a questão política. 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Temos inauguração e obras de praças lá em Olho d'Água do Casado e também pavimentação de vias em Viçosa. Todo o estado de Alagoas está aqui conosco no Boletim Integração. 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Vamos às informações? Forrogaço em Piranha, gente. 6 e 7, confirmada já, certo? A data, programação, atenção, toma nota aí, olha. Dia 6, sábado, quem abre o forrogaço é Michel Teló, tá certo? Seguido de Iguinho e Lulinha, Toque 10, certo? E no domingo, Seu Desejo, Yasmin, Sensação, Raí, Saia Rodada. 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Turismo em Pão de Açúcar, a equipe é Trilhas de Pão de Açúcar, fazendo uma visita técnica à Pedra do Navio, que é um lugar interessante, icônico, para fazer trilhas, saber e analisar e até avaliar bem essa trilha, né, da Pedra do Navio. Muito interessante. Agora, preciso não só levar essas equipes, como também divulgar, ir para as feiras de turismo, colocar nas feiras de turismo, porque o município às vezes tem um potencial, mas não divulga, não usa a mídia correta, a mídia certa, segmentada, para mostrar o seu produto. Então tá aí, parabéns à equipe do prefeito Jorge Dantas. Olha só, e o prefeito Dani Vasconcelos de Maragogi esteve em Brasília para agradecer ao senador Renan Calheiros o apoio que tem tido, certo, com relação a emendas parlamentares para Maragogi. E aí, aproveitou para dizer que está com ele este ano, justamente, na sua reeleição lá para o Senado Federal. Quem esteve também em Brasília com o senador Renan Calheiros foi o prefeito de Viçosa, tá certo? João Vitor, junto com seu pai, o presidente da cooperativa Pindorama, Seclécio Santos, agradecendo as emendas que tem mandado para Viçosa, tá certo? E também dizendo que está fechado com o senador Renan Calheiros, tá certo? E falar em Viçosa, o povoado Bananal foi contemplado com pavimentação, assim como também o Tourada e Cascuda, todos esses distritos foram pavimentados com asfalto, obra da prefeitura, junto com o governo do estado de Alagoas, também dessa parceria, tá bem? 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Bem, ficamos por aqui. Desejamos a todos um final de semana e voltamos na próxima segunda-feira.
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1: 6:42, Jornal da Mix faz uma pausa rapidinha. Fica aqui com a gente, hein? É jogo rápido.
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4: E os Estados Unidos serão o coração da Copa do Mundo, com a maioria dos jogos acontecendo no país. Cidades como Nova York, Los Angeles e também Dallas entram forte nesse circuito. Com estrutura de ponta, estádios gigantes e expectativa de casa cheia, os norte-americanos, que são acostumados com grandes espetáculos, prometem também uma grande festa no futebol. Algo que já aconteceu na Copa de 1994, lembra? Então, esse Mundial o Brasil venceu. Portanto, fica nossa torcida que em 2026, nossa seleção venha dos Estados Unidos com mais um caneco, nosso Hexa.
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0: Sobre a situação lá na Via Expressa, Thiago Gomes confirmou havia um motociclista no chão, né? E, obviamente, próximo ao recanto ali que vende plantas, né, na Via Expressa, para quem segue em direção ao bairro da Serraria. Ele passou lá, viu essa cena e a gente está aqui confirmando, portanto, é um pequeno acidente, né? Já foi mobilizado aí o atendimento para o local. Então, você que está vindo por aí, cuidado, o trânsito, inclusive, já deu uma amarrada danada aqui, né? Está realmente mais lento em função dessa ocorrência. Você também recebeu informações por aí, né, Thaís?
1: Informações aqui. José Carlos está passando agora pela BR-316. Mandou um vídeo para a gente ali, bem pertinho da entrada do município de Cajueiro. O José Carlos que se... O Rafa conseguiu baixar o vídeo? Joga aí para quem tá no YouTube. O vídeo mostra que tá chovendo, mas aquela chuvinha fraca, mas o tempo muito fechado, então atenção redobrada, porque a BR-316 é uma rodovia que sempre tem registro de acidentes, e acidentes muito graves, envolvendo motociclistas também, carros de grande porte, veículos de grande porte, melhor dizendo. Então, cuidado, né? Olha aí a imagem que o José Carlos mandou pra gente.
0: Tem, chama a atenção, áudio, né? Todo mundo ele... com a velocidade mais controlada, né? Tem áudio aí? Libera o áudio, então. Tem, vamos áudio. Ouvir.
10: Esse próximo aqui da entrada de Cajueiro, a chuvinha aqui tá... Chuvinha marota, as pistas tá... É que é cuidado.
0: Valeu, meu irmão. Obrigado aí pela sua... Boa viagem pra você, né? Acima de tudo. Vá na paz aí. Mas olha as nuvens lá, ó. Totalmente carregadas na região.
1: E pista molhada,
0: né? E pista molhada, né?
1: Atenção. Atenção redobrada.
0: Obrigado. Porque... É audiência. É o pessoal que tá nos dando carona também em viagem aí pelo interior do estado. Faça como ele. Quer interagir conosco? 98170-9808. 98170-9808. Mandou o vídeo aí. Foi massa, né? Ver aí como é que tá. Ah, muita nebulosidade também nessa região. Agora, 6h47, Thaís.
1: 6h47, gente, trazer aqui uma notícia que ontem movimentou, né, os debates, principalmente daqueles críticos de WhatsApp, né, galera que gosta de opinar tudo pelo WhatsApp. Bom, a Universidade Federal de Alagoas aprovou cotas para pessoas trans em cursos de graduação. Então, a política de ações afirmativas para pessoas trans, né, no acesso aos cursos de graduação da instituição. Uma medida que foi aprovada pelo Conselho Universitário e prevê a reserva mínima de 2% das vagas por curso, turno e local de oferta, garantindo pelo menos uma vaga em cada graduação. Essa política, ela contempla travestis, transexuais, transgêneros, não binárias, indivíduos com vivências de variabilidade de gênero, cuja identidade de gênero não corresponde ao sexo atribuído no nascimento. Essa proposta apresentada ao Consune diz que essa é uma iniciativa que busca ampliar a inclusão no ensino superior e enfrentar desigualdades, preconceitos, violências motivadas pela identidade de gênero. O reitor da UFAL, professor José Aldo Tonholo, destacou que mais de 40 universidades públicas brasileiras já adotam políticas semelhantes. Segundo ele, a implementação das cotas trans na graduação segue uma política que já existe na pós-graduação desde 2022 e que essa medida está em plena sintonia com todas as políticas de acesso ao ensino superior. A própria Universidade Federal já tem essa política instituída para as atividades de pós-graduação por uma resolução do Consune, como eu disse, desde 2022. Então, é algo que precisa ser reforçado. O reitor da UFAL reforçou essa decisão que amplia justamente o debate sobre a inclusão, o acesso à educação pública no Brasil. Mais do que números, eu acho que é importante trazer esse comentário aqui. É uma medida, gente, que reconhece desigualdades históricas enfrentadas pela população trans, reforçando o papel da universidade como espaço de diversidade, representatividade, oportunidade social. Ontem eu vi muita gente criticando, né? Meus grupos de WhatsApp, essa medida. Mas a gente não pode deixar de reconhecer que é uma reparação histórica e que é o papel da Universidade Federal de Alagoas garantir essa inclusão.
0: É, todas as medidas, né, que obviamente fogem ao considerado padrão para alguns, ela acaba sempre gerando discussão. O fato é que a população trans, ela fica muito exposta ao acesso à educação desde o ensino médio, muitas vezes quando começa a ter o processo de transformação corporal, por conta dos preconceitos, né? E acaba, obviamente, deixando até de estudar. Então agora a gente está dando a possibilidade que eles avancem numa uma escolha profissional que venha a, obviamente, ter um posicionamento. Você não estava aqui, mas a gente fez descobrimos uma diretora de escola que é trans, a primeira diretora trans de escola veio aqui, falou o quanto a educação transformou a vida dela e simplesmente ela bate todas as metas educacionais que são determinadas pelo Estado, justamente porque ela devolve para a educação tudo que a educação transformou na vida dela.
1: Marcos, eu conheço profissionais incríveis.
0: Então,
1: e que,
0: é
1: inclusive, foram reconhecidas no último evento realizado pelo governo do Estado, pela Secretaria de Direitos Humanos, como profissionais de destaque na saúde de Alagoas, na educação, como o próprio Marcos mencionou aqui. Então, são profissionais que precisam desse espaço no mercado de trabalho e que dizem que não tem, que ainda existe muito preconceito. Então, essa medida da Universidade Federal de Alagoas, ela se alinha à política que já é adotada em diversas universidades do país afora e garante realmente uma reparação para que essas pessoas se sintam incluídas socialmente.
0: Pois é, e aí talvez seja a chance da gente aprender um pouco mais, né, tocante à convivência. Cada um sabe as dores que carrega, né, na sua história, na sua trajetória, e obviamente se a gente conseguir mudar o curso, né, dessa história com essa medida, vai ser muito bom também para a sociedade como um todo. E quando a gente fala de sociedade, a gente tem que falar de todos, né, que nelas estão. 6:52, vamos, hora da participação do jornalista e blogueiro Edivaldo Júnior.
11: O tema de hoje é toma lá, dá cá. Essa coisa de campanha eleitoral está provocando um movimento interessante. Onde vai um grupo, o outro está indo também. Ou antes ou depois. Olha só, na última segunda-feira, o Renan Filho, pré-candidato do MDB, esteve em Arapiraca. Participou lá de um evento importante na Universidade Estadual de Alagoas, com a participação de várias outras lideranças políticas do município, deputados estaduais, o prefeito também andou por lá. E ontem, quinta-feira, quem desembarcou em Arapiraca foi o ex-prefeito e pré-candidato a governador do PSDB, JHC, acompanhado do prefeito de Maceió, Rodrigo Cunha, e foram eles recebidos pelo prefeito de Arapiraca, Luciano Barbosa. Uma reunião descontraída e registrada nas redes sociais e, claro, faz parte de uma agenda política. Olha, logo no final de semana, o JHC esteve lá em Inhapi, Alto Sertão. Hoje, nessa sexta-feira, quem vai estar no Alto Sertão é o Renan Filho, em Canapi, que é uma cidade vizinha. O governador Paulo Dantas vai estar lá também, está mobilizando toda a base. A prefeita Josélia do município vai também mobilizar a prefeita Fal de Mata Grande. E aí o governador Paulo Dantas, o Renan Filho, estão preparando um grande ato para tentar ser maior do ato que o JHC fez no final de semana no lançamento da candidatura a deputado estadual do Tenorinho Malta, ex-prefeito de Inhapi, marido da secretária aqui de saúde de Maceió, Lara de Tenorinho. Então a campanha eleitoral entrou nesse ritmo aqui, toma lá, dá cá, um movimento onde vai um candidato, o outro vai também, e há um registro que é importante que a gente faça, que a campanha foi antecipada em Alagoas, principalmente pelos movimentos do JHC. O Renan Filho disse a vários interlocutores que não estava pretendendo entrar na campanha, de vez entrar agora na campanha, porque ele acha que é muito cedo entrar na campanha, é uma campanha dura, longa, né? Então a ideia era esperar um pouco mais, mas o movimento do JHC de alguma forma força a reação ou a movimentação também do candidato Renan Filho. A guerra eleitoral está tomando as ruas aí na base do toma lá, dá cá. O JHC já vem pré-campanha há alguns meses, mesmo quando estava na prefeitura de Maceió, e agora é a vez do Renan Filho. Então a gente agora, com a entrada de vez do Renan Filho e de sua tropa, a gente vai ver qual é o tamanho de cada um. Vai ver os dois medirem força e numa preparação para o 4 de outubro. E hoje fico por aqui, até a próxima.
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1: 6:55, notícia internacional.
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1: Vamos falar da visita do presidente Lula aos Estados Unidos com Donald Trump? Deu o que falar, hein? O estadista brasileiro botou ali a moral e foi recebido com tapete vermelho pelo Portão Sul, que é o portão que só os estadistas reconhecidos pelos Estados Unidos entram. O presidente dos Estados Unidos, Donald Trump, comentou a reunião que teve mais cedo ontem com o presidente Lula. Quem chamou? Ele é um cara esperto. Pois é, meu amigo. Eu tive uma ótima reunião com o presidente do Brasil, ele disse, destacando a relação comercial entre Brasil e Estados Unidos. Falamos sobre tarifas, eles, mencionando o governo brasileiro, gostariam de ter um alívio das tarifas, obviamente, né, amigo? Aqui a gente não aguenta imposto mais. Mas ele disse que teve uma boa reunião, que o Lula é um homem bom, um cara esperto, que soube negociar. Ele foi questionado sobre o encontro com o Lula durante uma visita surpresa na obra de renovação do Espelho d'Água do Lincoln Memorial, um dos projetos que o republicano tem desenvolvido com o objetivo de deixar uma marca lá em Washington. O presidente americano recebeu Lula na Casa Branca. Aquela visita em formato de trabalho, né? Um formato que prevê encontros mais rápidos, objetivos e sem toda a cerimônia de uma visita de Estado, mas teve, viu? Demorou mais do que o previsto. E a reunião que aconteceu no Salão Oval da Casa Branca também contou com a presença dos ministros Mauro Vieira, das Relações Exteriores, Wellington Lima e Silva, da Justiça e Segurança, Dário Durigan, da Fazenda, Márcio Elias Rosa, do Desenvolvimento, Indústria, Comércio e Serviços, e Alexandre Silveira, de Minas e Energia. E do lado americano, participaram o vice-presidente Vance, o secretário do Tesouro Scott Bessent, o secretário do Comércio Howard Lutnick e a chefe de gabinete Suzy Wiles, e o representante comercial americano Jamison Greer. Depois da reunião bilateral, Trump e Lula participaram de um almoço também na Casa Branca. Ao todo, eles estiveram reunidos por quase 3 horas sem a presença da imprensa. E logo após o encontro, o presidente americano classificou Lula como um presidente muito dinâmico. Afirmou na rede social dele, Truth Social, que a reunião ocorreu bem, que eles discutiram vários tópicos, que os representantes dos dois países devem se reunir nos próximos meses conforme necessário. Então, já tem aquela rixa que existia, né? Donald Trump atacando o Brasil. Depois que ele conheceu o presidente Lula, né? E viu o rolando lero, né? Aí, viu como as coisas se desenrolam por aqui e que a gente não pode baixar a cabeça, né? Que nós temos a nossa autonomia como pátria. Então, realmente mudou completamente a postura em relação ao tratamento com o Brasil. Isso é bom de assistir. Faz bem pro ego do Brasil, faz bem pra nossa nação, para o povo brasileiro, repercute também, traz reflexos bons para a nossa economia. Então, a cortesia da, né, da visita do presidente Lula sempre tem um bom motivo e isso reflete na economia no Brasil, sem dúvida, Marcos.
0: É a expectativa, né, Thaís? E obviamente, líderes de nações que têm o que oferecer e o que negociar precisam sentar realmente para esclarecer as suas divergências. O tema principal do encontro passava pelo tarifaço, mas outros desdobramentos econômicos, como, por exemplo, discutir terras raras, né, que é algo que o Brasil está, obviamente, institucionalizando a partir de uma lei que foi aprovada na Câmara em caráter simbólico e agora está sendo discutida no Senado, ela vai servir de parâmetro também para um debate com o presidente Donald Trump. Esse encontro foi o mais prolongado em relação ao que já se imaginava, 3 horas, mas agora é que abre-se o espaço para que os técnicos dos dois países possam, ponto a ponto, conversarem sobre o que deve surgir para amenizar a situação do tarifaço e abrir novas frentes. O mais importante é que o Lula foi lá, esteve presente, não foi para negar nem dizer não ao Trump, mas sim para dizer que está aberto para negociação. Para ele, que é um grande negociador, é um grande empresário e tenta, obviamente, né, usar os seus métodos mais ortodoxos e mais de pressão com o restante do mundo, foi algo surpreendente. Poder apresentar um Brasil que é capaz de conversar de igual para igual no tocante às relações comerciais é algo importante. É claro que há um desdobramento político, né, ideológico, há um país polarizado politicamente, né, há quem torça contra, mas obviamente quem pensa um pouco mais, avalia de forma racional, entende que podermos estar bem com os Estados Unidos é fundamental no que diz respeito às relações comerciais. É bom lembrar que quem fez toda a preparação antes desse evento, antes desse grande encontro, foi o vice-presidente Geraldo Alckmin, que fez viagens também aos Estados Unidos, após conversar com todo o segmento empresarial do agro brasileiro e também da indústria do país. Então, de algum modo, é uma construção que vem sendo feita aí pelo governo. A gente tem várias críticas em relação a ações governamentais do Lula enquanto presidente do Brasil, essa questão dos gastos acima do nosso potencial, né, gastar mais do que arrecada, é uma crítica, enfim. Mas no tocante à relação internacional, ele realmente consegue ali superar-se, né, em relação a várias questões próprias para tentar viabilizar frentes para o Brasil. Tomara que dê certo, a gente precisa de novas relações comerciais, acreditamos que mais empresas podem ser incluídas e mais negócios nessas transações, e isso deverá gerar em mais empregos e principalmente atrair investidores norte-americanos também para o Brasil, é nisso que a gente acredita. Ontem a gente falava sobre isso na edição das 9, inclusive até segunda-feira estaremos apresentando só, porque o Viderlan veio para a edição das 5, num pequeno recesso do Rafael Alves. E a gente trouxe ontem o professor Jules Pontier, ele que é especialista justamente em relações internacionais e é cientista político. E ele considerou como positivo esse fato de quebrar as arestas e abrir espaços para mais negociações. 7:02, Thaís.
1: 7:02, vamos fazer mais uma pausa rapidinho.
0: Daqui fica a pouco aqui, a gente, viu? Fala de carro, hein?
1: Vamos falar de carro.
0: Da Omoda, né? Jayco. Você conhece esses carros?
1: Pois é, Omoda Jayco.
0: Pois, vamos aprender mais.
1: Tem um monte, viu, no trânsito já.
0: A Márcia Vitória já tá ali. É daqui a pouco, depois do intervalo. Não sai daí.
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4: E o México vai fazer história, viu? Será o primeiro país a sediar 3 Copas do Mundo: 1970, 1986 e agora em 2026. Bom, e claro que o lendário Estádio Azteca tá no roteiro, né? Afinal de contas, trata-se de um palco que já viu momentos épicos, como o tricampeonato da nossa seleção brasileira, além de ter sido tapete para desfile de lendas como Pelé e também Diego Maradona. Agora, em 2026, o Azteca vai receber os craques da atualidade.
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0: aqui na BR-316. Essa é no trecho ali da rotatória da antiga Polícia Rodoviária Federal do viaduto, em direção também ali às imediações do Hospital Metropolitano, tá? Pelo menos essa a informação trazida aqui pelo Google Maps. Pode ser carro quebrado também, porque o Google ainda não tem muito essa definição.
1: Tá bem complicado o trânsito ali, por sinal, viu, Marcos?
0: Então a gente está trazendo essa informação. Vamos aqui para Fernandes Lima, porque Fernandes Lima, depois do encontro Rotary, Fernandes Lima, muito fluxo em direção também à Praça do Centenário. O que é que está contribuindo para a lentidão? Muita chuva na capital lagoana, inclusive o próximo entrevistado, o Rafa Falcão, está no trânsito também, tá? Então, para você que está acompanhando aí, cuidado, vem devagar para não ter dificuldade. 76.
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1: E a gente já chama o Rogério Costa.
0: Direto da redação.
3: E atenção você que acompanha o Jornal da Mix e nos acompanha no interior e é produtor rural. A Secretaria de Abastecimento, Agricultura e Pesca de Alagoas informa que o Garantia Safra, que é ofertado pelo Ministério do Desenvolvimento Agrário e Agricultura Familiar, estendeu o prazo do recolhimento para a adesão dos safristas de Alagoas. O novo prazo para o pagamento dos boletos e, por extensão, a adesão se estende agora até 15 de maio. No estado, mais de 32 mil agricultores familiares que tiveram inscrições validadas no programa Safra 2025-2026. Eles precisam cumprir essa obrigação. A adesão se dá mediante o pagamento dos boletos no valor de R$ 24,00 pelo agricultor. O Garantia Safra também recebe pactuação de recursos do município ou dos municípios, né? No caso onde os produtores estão sediados, pelo Estado e também pela União. Os municípios que estão autorizados para o novo prazo, eles devem recolher essas tarifas e são Água Branca, Batalha, Belém, Belo Monte, Cacimbinhas, Canapi, Carneiros, Craíbas, Delmiro Gouveia, Dois Riachos, Estrela de Alagoas, Giraldo Ponciano, Igaci, Inhapi, também Jacaré dos Homens, Jaramataia, Major Isidoro, Maravilha, Maribondo, Mata Grande, Minador do Negrão, Monteirópolis, Olho d'Água das Flores, Olho d'Água do Casado, Oliveira, Ouro Branco, Palestina, Palmeira dos Índios, Pão de Açúcar, Pariconha, Piaçabuçu, Piranhas, Poço das Trincheiras, Santana de Ipanema, São José da Tapera, Senador Rui Palmeira e Traipu. Fiquem atentos ao prazo, hein? Voltamos com vocês.
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0: 7:08, 7:08. Sexta-feira, até o epoclé do carro da Thaís foi achado. 7:08, vamos falar de tecnologia, vamos falar de oportunidade, falar de novidade também. A gente está recebendo aqui a Márcia Vitória, ela é consultora de vendas da Omoda Jayco, tá certo? É uma marca de carros, aí eu vou esclarecer com você, chinês, coreano, mas são SUVs, SUVs, que você já está vendo por aí circulando pelas ruas, com muita tecnologia, eficiência e principalmente, claro, oportunidade para você conhecer esses modelos. Márcia, já esclarece de onde vem a Omoda Jayco e por que a gente está aqui, obviamente, hoje divulgando. Você está com novidades para nós também? Bom dia.
1: Bom dia, Márcia, bem-vinda.
4: Bom dia. Muito bom, pessoal, começar amanhã falando de inovação, tecnologia e performance em carros híbridos. Sobre a Omoda Jayco, ela é uma marca chinesa, A montadora é a Chery, então está aí no mercado de fabricação de carros automotivos há muito tempo. A gente já tem essa confiabilidade da marca. E é isso. Começamos recentemente com a pré-venda do Jayco 7 Elite, que é o nosso carro lançamento de R$179.990, com tecnologia exclusiva, autonomia e performance aí na rua.
0: Pois é, quando a gente fala do valor, a gente tem muitos outros carros que já circulam aqui nas nossas ruas com mais ou menos esse perfil, né? A gente está ali colocando, para você que acompanha no YouTube, para você ter referência de que modelo nós estamos falando, né? Eu já consegui ver alguns deles circulando aqui pelas ruas da cidade, também quando viajei fiquei impressionado. Ele é um carro de padrão luxo, não é? Um SUV. A gente não pode dizer nem que é modelo de entrada, porque ele é completíssimo, né?
4: Exato. É o termo que a gente utiliza. A gente não fala nem carro de entrada, porque a gente fala uma versão inicial já muito completa. A gente está falando de um carro hoje que a Omoda lançou para o mercado brasileiro, R$179.990, que já conta com mala elétrica, carregador por indução, ele já tem acabamento premium e uma autonomia de mais de 1.200 km com motor 1.5. Então, por aí você tira. São cerca de 280 cavalos de potência para um carro nesse ticket médio.
1: Gente, e a cabeça, assim, do condutor, de quem é proprietário de veículo, tem o sonho ali de trocar por um veículo mais moderno, já mudou. Eu percebo, assim, que a gente via antes os carros híbridos e elétricos como algo tão mais distante, e hoje a população tem se aberto mais às novidades, inclusive às marcas que não eram tão conhecidas, né? Até pelo medo, né? Ah, manutenção deve ser cara. Ah, quebrou uma peça, onde é que eu vou achar essa peça? Então, a gente tá ficando cada vez mais distante desse pensamento, né, Márcia?
4: Isso mesmo. Hoje, os carros híbridos, eles estão cada vez mais presentes no mercado automotivo. Então, o crescimento, ele tem sido muito maior e é constante a gente ter visto a comparação de um carro a combustão para um carro híbrido. Um carro híbrido, inclusive especificamente aqui em Alagoas, a gente tem incentivo do governo, então a gente tem a isenção, que aí já é um grande passo para quem busca esse upgrade no setor automotivo. Vamos lá,
1: isso
4: a gente tem um carro muito,
1: viu?
4: Muito. Quando a gente coloca na ponta do lápis, financeiramente falando, o primeiro ano você tem isenção. Segundo ano vai para a média de 0,75 e depois 1,5. Então, até nisso, no ato da compra de um carro híbrido, você economiza, certo? É o motor que aí trabalha o motor elétrico e o motor a combustão. No combinado, você tem muito mais autonomia, o que vai dizer a potência do motor e a economia que você vai ter financeiramente falando.
0: Quando você fala que ele vai estar com duas situações sendo trabalhadas, o elétrico e o motor a combustão, no elétrico, até quanto ele roda com elétrico para depois correr para uma explosão maior no motor a combustão?
4: Vamos lá. O Jayco 7 Elite, ele tem uma autonomia média de 100 km só no elétrico.
0: Certo.
4: No combinado, quando a gente utiliza os dois motores, ele vai para mais de 1.200 km.
0: Então não é para velocidade, é de acordo com a quilometragem.
4: Você tem a opção de utilizar dos dois modos.
0: Certo.
4: Se você está na cidade e você busca economia
0: muito
4: em trajetos curtos,
0: muito...
4: você vai rodar só no elétrico, então você não vai gastar nada de combustível. Se você pretende fazer uma rota maior, uma viagem, você vai utilizar o modo heavy, que é o modo combinado, que são os dois motores trabalhando. Nesse aspecto, você não muda, você não precisa fazer nenhum ajuste. O motor, ele vai trabalhando automaticamente integrado com o motor elétrico. Então, a combustão, ele vai estar sempre regenerando e trazendo autonomia para a bateria e aí justamente a economia que você tem.
1: E também não tem aquela preocupação de estar levando o veículo para carregar.
4: Exatamente.
0: Quando ela fala regenerar, é porque o processo de funcionamento do motor,
1: né?
0: Ele recarrega essa bateria.
4: O Jayco 7 é um híbrido plug-in, ou seja, ele tem a necessidade do carregamento. Porém, você pode sim rodar numa combustão. Quando você faz o carregamento do Jayco, você tem a opção de rodar somente no elétrico, que aí é justamente essa condição. Tá? Que você economiza.
1: Ah, interessante,
4: entendeu?
1: Isso aí, né?
4: O híbrido, ele tem dois tipos. A gente tem o híbrido heavy, que é aquele que ele vai sempre se auto-regenerar e você não precisa carregar. E ele tem o híbrido plug-in, que é esse lançamento nosso, o J7 Elite.
0: Uhum.
4: O plug-in você carrega e você tem autonomia só no elétrico. Mas se você quiser, você pode rodar nos dois combinados sem precisar parar para estar carregando.
0: Como é que é o tempo de carga dele quando o caso é elétrico, né? Ele tem aquelas de sistema ultra híbrido, ultra rápido, né? Porque é uma coisa que fala agora.
4: É justamente uma das inovações da Omoda para o nosso carro. Ele vem com carregamento turbo, certo? Que aí... em 30 minutos está 100% carregada a bateria do seu carro. No modo convencional, que é no carregador portátil, que você leva para casa esse carregador que a gente disponibiliza para você, de 4 a 6 horas o seu carro está 100% carregado em uma tomada convencional.
0: É para o tempo
4: amperes.
0: De descanso, né?
4: Exato.
0: Esse seu descanso da casa, você faz esse carregamento.
4: Exatamente.
0: Tem exigência de fazer aquela instalação na casa?
4: A instalação ela é bem simples.
0: Ao box é isso, não?
4: O box é uma outra alternativa também. 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
4: Exatamente. O que vai mudar vai ser, de fato, o que você mencionou. A questão da amperagem, né?
1: Demora mais para carregar, né?
4: Exato, demora um pouco mais. 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
1: Ô Márcia, quem hoje opta por um carro híbrido, mas já tem ali os hábitos, né, de motoristas dos carros convencionais a combustão, precisa ter alguma mudança para conduzir um carro com essa tecnologia?
4: De jeito nenhum. É um carro que ele traz essa autonomia, mas ele não vai mexer diretamente no seu cotidiano, no seu dia a dia, na sua rotina. Porque é um carro que ele é convencional no aspecto de dirigibilidade, certo. Mas ele vai trazer uma economia para você que você vai sentir a curto prazo. Uhum. Mas no quesito mexer com o seu dia a dia, de jeito nenhum.
0: Para quem está falando de SUV, né, para esse modelo que é... Fala como é, Elite 7?
4: É, o Jayco 7 Elite.
0: Jayco 7 Elite. É, só para quem está nos acompanhando e ainda não viu, não cruzou com esse carro, ou se cruzou, não sabia que era ele. Ele se assemelha com qual modelo que está circulando aí, mais conhecido na cidade?
4: Vamos lá, a gente está com H6, que são nossos concorrentes direto, certo? Tem carros da BYD também, como Song Pro. São carros que chegaram no mercado, a gente fez um ano recentemente aqui.
0: Dos não elétricos, ele parece com qual, assim, em termos de porte, de presença?
4: Os populares que você se refere.
0: É.
4: Os populares, a gente tá aí diretamente com o Tera.
0: Ah, tá. Então ele tem mais ou menos aquele tamanho, aquela dimensão. É para 5 lugares o carro.
4: São 5 lugares.
0: Mala elétrica, você falou.
4: Mala elétrica, carregador por indução, bancos todo em couro com ajustes já elétricos.
0: Já elétrico.
4: E isso, uma versão inicial, tá?
0: A direção elétrica, muito leve, possivelmente,
4: muito,
0: né?
4: Muito, muito.
0: O painel conta com praticamente um computador lá, como sendo, né, a tela de um tablet, né?
4: Isso,
0: como
4: uma tela de 3,1 polegadas. Então, já vem também com a central multimídia, são 6 alto-falantes espalhados pelo carro, acabamento premium e 7 anos de garantia.
0: Esse aí, quando a gente fala de segurança, ele tem airbag também?
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0: E quais as cores? Porque eu não sei nem definir a cor que eu vi. Não sei se era um verde misturado com azul. Eu sei que ele tem uma frente bonita, né?
4: Isso.
0: Aquela grade ali, sugerindo muita tecnologia. Mas fala das cores que você tem disponível lá.
4: Então, nós temos 4 cores disponíveis. O branco, o preto, o prata e o cinza. Esse cinza que você citou, de fato, ele é um cinza que é uma cor muito diferente e chama a atenção por onde passa.
1: É lindo.
4: Porque
1: lindo.
4: Ele aparenta ser um verde.
0: É, eu fico sem, né?
4: Isso.
0: Quando eu vi assim mesmo, me afastar, porque se arranhar aí deve ser uma coisa muito comum.
1: Márcia, fala de garantia, manutenção. Porque assim, quem tá pensando em trocar de carro, comprar um carro zero hoje, já pensa nos custos, né? A gente sabe que tem ali o benefício da redução, da isenção do imposto, do IPVA, mas é preciso saber, né? Qual é a condição que a gente tem hoje para um problema... Né, que possa existir a manutenção, como é? Qual é a garantia que a Omoda oferece para esse tipo de carro?
4: Vamos lá. Antes mesmo da Omoda chegar ao Brasil, ela já havia pesquisado por cerca de um ano o brasileiro. Hoje, além de um carro com as características e necessidades que a Omoda disponibilizou para a gente, o que é que a gente precisa mais? Pós-venda. Então, é muito bom a gente comprar carro novo. Melhor ainda é a gente ser recepcionado e ter peças para o pós-venda. Então, hoje a gente tem um setor de peças ativo, certo? Com peças já pronta entrega. Para solicitação também, a gente tem esse retorno ágil da montadora. 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Então, quanto a essa questão, a gente tem tido retornos e feedbacks muito positivos dos nossos clientes no pós-venda, certo? 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Então, a gente chegou com um pacote completo.
0: Para evitar situações. Um detalhe importante também é o seguinte, gente. Quando a gente fala em quebrar, não é, a questão da peça, a gente está muitas vezes associando a uma realidade do que a gente já vem convivendo há algum tempo no Brasil. Só que essas empresas, como elas sabem que vão estar vindo para um novo mercado, o padrão de produção de qualidade, desde a origem, ele já passa por um processo de revisão muito mais rigoroso do que os demais veículos, porque eles sabem que tem que atender a demanda de exportação, no caso, importação também para o país, para que justamente os importadores tenham a segurança de que o veículo não vai ficar exposto com situações de problemas pequenos. Então, essa história, vai ter que fazer recall. Se você for observar, desde que começou a ter a produção dos elétricos e a chegar e híbridos no Brasil, vindos da China, não foi anunciado nenhum recall em rede nacional, porque o padrão de produção desses veículos é diferente. A escala com que é medido e feita a produção chinesa, ela foge ao padrão que a gente está acostumado a ver, não é? Escala é a quantidade e o padrão é exatamente o que eles estão fazendo de entrega do carro no tocante à tecnologia. E todas as vezes que um carro chinês vai para o mercado, ele passou no mínimo por 2 anos e meio de todos os testes de tecnologia que você imagina. Então, no final, o que eles vão fazer o acabamento é para a entrega do visual do carro. Mas toda a tecnologia, que é o coração do carro, eu estou estudando muito sobre elétricos, eu tenho visto, eles já passam por todas as condições que você possa vir imaginar. Na verdade, viu, Márcio, o que a gente está precisando agora é uma quebra da cultura de ter o carro elétrico. Como é ter um carro elétrico? É como um celular? Que você vai ficar, olha, carrega aqui, carrega ali, qualquer pessoa pode fazê-lo. Então, a gente tem que começar a mostrar essa quebra de cultura em relação a obviamente, produzir um veículo dessa natureza. Essa é a primeira vinda da Márcia Vitória aqui. Ela está vindo porque ela está com um preço diferenciado para esse modelo, tá? O 7 Elite, né, da Omoda Jacob. 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
0: Então, gente, é a Márcia Vitória, já venceu mais um dia. Vitória para você aí no dia de hoje. Obrigado pela sua presença, até uma próxima oportunidade.
4: Eu que agradeço.
1: Obrigada, Márcia. Sucesso aí de vendas do Omoda Jayco Elite 7, 7 Elite, né?
4: Isso.
1: Vamos lá, gente, 7h23, vamos fazer um rápido intervalo. Jornal da Mix ainda vai até as 8 horas, hein? Então fica com a gente aí, rapidinho.
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5: Pergunta da Letícia de São Paulo. Minha mãe compra título de capitalização há 10 anos porque diz que rende e ainda pode sortear 1 milhão. Eu fui fazer as contas e ela tem menos dinheiro do que colocou. Como explico pra ela que isso não é investimento?
6: Letícia, você tá certa. Título de capitalização não é investimento, tá? É um produto que mistura economia planejada com sorteio. A maioria desses títulos rende menos que a poupança e, em muito caso, pode devolver um valor menor do que o que você colocou se você resgatar antes do final do prazo. Mas não bota a culpa na sua mãe, tá? Principalmente o pessoal mais velho, que não tinha acesso à internet lá atrás, acabava caindo no papo do gerente do banco, que muitas vezes oferece porcaria pra ele ganhar comissão. E no título de capitalização, o banco tenta seduzir a pessoa com um monte de sorteio de TV, geladeira,

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0: Passada rápida no trânsito para você que está acompanhando aqui a nossa programação. Olha, várias situações aqui indicando acidente ou carro quebrado, tá? Tem uma inclusive lá no bairro da Jatiúca, aqui ó, indicando na região da próxima Mangabeiras, uma ocorrência de acidente ou carro quebrado. Para você que está passando por aí agora, deixa eu ver aqui, é perto dos condomínios ali. Ah, não, é numa rua transversal. Tá, mas pelo menos tem essa indicação lá no bairro da Jatiúca. Não é nada que está atrapalhando aí as vias de um modo geral. Mas aí você fica atento se estiver circulando por aí. Já a Via Expressa, Avenida a Menino Marcelo, ela está com um fluxo muito grande, principalmente na reta final do percurso, que é aquele trecho ali após o Zé Tenório, em especial no encontro aqui com o Barro Duro. Temos aqui uma outra situação também de acidente. Essa é na rua Doutor Abelardo Pontes de Lima. É acidente ou carro quebrado, né? Pista molhada não é um bom dia, às vezes, para algumas situações de trânsito, tá bom? 7h29.
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2: Vamos então com o Rogério Costa agora.
0: Direto da redação.
3: Mais uma vez nós estamos de volta aqui no Jornal da Mix. A Polícia Civil de Alagoas, junto com o PROCON do Estado, realizaram a Operação Consumo Seguro, tanto aqui na capital quanto no interior. Uma ação voltada para o combate às práticas abusivas do comércio de combustíveis e produtos vendidos em lojas de conveniência. A operação aconteceu em vários pontos do país e seguiu, portanto, essa orientação nacional através da SENASP, a Secretaria Nacional de Segurança Pública, e também a Secretaria Nacional do Consumidor, a Senacom, em parceria com todos os órgãos fiscalizadores nos estados. Durante 3 dias de ação, mais de 10 postos de combustíveis foram fiscalizados em Arapiraca, São Miguel dos Campos, Barra de São Miguel e Maceió, onde as equipes verificaram eventuais irregularidades relacionadas aos preços, à qualidade do combustível e produtos demais oferecidos aos consumidores. Inclusive, além da Polícia Civil, nós tivemos a participação do PROCON e de representantes da Agência Nacional do Petróleo, do

0: Instituto Nacional de Metrologia e Qualidade, o INMETRO, além do Ministério Público de Alagoas. E outras operações do tipo vão acontecer ainda até o final do ano. Voltamos com vocês.
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2: Muito bem, 7:30, 7:30, tá? Para você que está acompanhando aqui a nossa programação. A gente está recebendo aqui o Rafa Falcão, ele que é o nosso colunista também na Gazeta Web, falando tudo, né, sobre esse mundo aí de entregas também das redes sociais, tecnologia, uso para negócios, né, dá uma funcionalidade também para sua rede. E ele veio aqui com um assunto, esse é preocupante, hein? É para quem enfrenta a desativação do perfil no Instagram. E aí a gente vai falar o que é que pode ter acontecido e principalmente como recuperar a conta. A gente acha que, obviamente, essas empresas fazem muitas entregas gratuitas e para alguns parece que não tem regras. E, na verdade, eles têm regras muito claras, são empresas multinacionais que atuam em todo o mundo, né? E que, obviamente, tem que ter ali limites para que a coisa venha a funcionar. Rafa, bem-vindo pela sua... bem-vindo aqui mais uma vez ao Jornal da Mix. Obrigado pela sua presença. Quer dizer que tem situações que, se você transpor a linha limite, a conta pode ser desativada ou derrubada? Pode. Tem alguma diferença?
3: Bom dia, Rafa.
4: Bom dia, Thaís, bom dia, Marcos. Pode ser desativada, sim. E está acontecendo justamente essa semana um limpa geral do Instagram. Eu perdi 11 mil seguidores.
2: Caramba!
4: Foram limpados do Instagram. Justamente perfis desativados, perfis fakes. Então eles vão lá e estão fazendo isso. E é esse movimento do Instagram, sempre quando tem esse limpa geral, porque ele vai renovar alguma situação de algoritmo, de entrega de conteúdo. O Adam Mosseri, o CEO do Instagram, abriu uma caixinha de stories essa semana e falou que viu hoje aquela visualização mais simples, só de você passar, scrollar e já ver a tela do que está passando lá no Reels, não está mais contando como visualização. Então tem mais uma outra forma que vai fazer com que você prenda a atenção do conteúdo. E muita gente está preocupada, porque no meio dessa desativação, foram desativadas contas de pessoas que estavam normal. Ontem eu estava num evento em São Paulo, depois que terminei a palestra, foi 3 pessoas falar comigo para perguntar o que aconteceu, que desativaram minha conta. Como é que eu posso recuperar, né? Como é que eu consigo recuperar essa conta? Aí tem diversas formas. A forma mais fácil de você recuperar uma conta é se você for perfil verificado, se você tem uma verificação do Instagram, e aí você precisa pagar, ou você consegue isso de uma outra forma, você precisa entrar na central de contas e lá dentro tem um canal do WhatsApp para quem é perfil verificado. Agora, para quem não é, o trabalho é dobrado, viu?
2: Para poder fazer, né? Eu vi aqui umas dicas de pessoas que fizeram vídeos interrompendo a Thaís, descontando, na verdade.
3: Gente do céu, eu tava só olhando para a cara dele aqui, aí ele resolveu falar.
2: Que foi o seguinte, ele falando das etapas de segurança para acessar o Instagram, e eu teria que fazer uma leitura da imagem do rosto. Sim. Isso é correto? É assim mesmo agora?
4: Sim. A biometria agora, facial, é uma forma até de coibir os hackers. Porque, veja, a forma mais comum de você ter a conta hackeada no Instagram. Muita gente deixa o link do WhatsApp no perfil, aquele link lá que você coloca na bio, você coloca o link do WhatsApp, e o que é que acontece? Aquele link é o mesmo link que está conectado com a tua conta do Instagram.
2: Certo.
4: Então o cara pode roubar aquele link, passar um golpe. Como é que ele passa? Ele manda um e-mail para você, pede para você atualizar algumas informações.
2: Certo.
4: Olha, o Instagram mudou sua conta. Ele manda para você. Quando você clica lá para fazer a mudança, o que é que acontece? Ele pega os seus dados. E se o sua conta estiver conectada com aquele WhatsApp, quando ele roubar o seu WhatsApp lá em qualquer golpe, ele altera lá a sua conta e você perde sua conta.
3: Isso também vale para aquele link que aparece como Contate-me?
4: É, aquilo ali também.
3: Ou só pelo API?
4: É, tanto pelo API quanto o contato lá. Só que o que acontece? Quando o link é exposto, tem algumas pessoas que tem bots, que chamam dos scrollers, né? Que eles pegam. Eu posso colocar aqui um bot dizendo assim: pegue todos os WhatsApp disponíveis no Instagram, sei lá, de Maceió. Aí ele vai lá rastreando e ele vai pegando os WhatsApps. E aí eu vou tentando mandar mensagem para passar golpe pro povo. Aí quem cair, ele rouba a conta. Então isso é uma forma de você fazer. Quando acontece isso, o Instagram, para coibir, agora criou a biometria facial para verificação de conta, de autenticação de 2 fatores também. aí você consegue ter mais segurança. Então, hoje em dia, há vários negócios, vários perfis do Instagram, eles são visados para pessoa que dá golpe, pessoa que rouba conta. Pra, às vezes, sei lá, teve um cara que eu atendi que tinha 50 mil seguidores e ele estava bem engajado. Roubaram a conta dele, no outro dia estavam publicando outra coisa. Então, acontece muito isso, então é bom ficar atento, porque tem diversas formas de você perder uma conta do Instagram.
3: O Instagram, ele não avisa nada antes de derrubar uma conta?
4: Tem três tipos de bloqueio. O primeiro bloqueio que chama é o shadow ban, né, que é o bloqueio da sombra. Você não sabe o que está acontecendo, eles cortam o seu alcance, seu conteúdo não é entregue, geralmente porque você infringiu algumas regras. Que regras são essas? Tem um documento do Instagram lá chamado Política de Privacidade, do que é permitido ou não, né? Regras da comunidade. E aí tem alguns assuntos sensíveis, né? Assuntos com cunhos sexuais, política também tem que ter muito cuidado, fake news, armas, drogas, bets, tudo isso são assuntos sensíveis onde a lupa do Instagram é maior para saber se você está fazendo alguma coisa errada ou não. E aí ele leva, você pode receber esse shadow ban que você não é avisado. Esse shadow ban é um silencioso. Você recebe lá, você está postando e seu conteúdo não é entregue para ninguém. Conteúdo não consegue chegar para ninguém justamente porque você infringiu alguma regra do Instagram. Depois nós temos a suspensão da conta. Geralmente vai de uma hora até 7 dias. Alguns são estendidos para 30 dias. Passou de 30 dias, aí fica perigoso que eles podem desativar de vez sua conta. Quando acontece isso, é justamente porque ele proíbe muitas vezes assim. Você não consegue comentar, você não consegue curtir uma publicação, você não consegue colocar uma legenda. E aí essa suspensão temporária é facilmente revertida. Aí tem a desativação de vez, porque aí sua conta some do mapa. E muita gente tem que recorrer a alguns canais de recuperação de conta. E isso também é muito comum. Então, e tem a conta hackeada, que também é uma coisa muito mais sensível também, né?
2: Quando você fala, que é o nicho que eu estou trabalhando, que é sobre política, basicamente a gente faz comentários factuais, né? Obviamente sem emitir opinião, mas emitindo opinião, mas trazendo o cenário do fato em si. Sem, obviamente, ter torcida para lado A ou lado B. E, obviamente, sem fazer ataques pessoais a candidato algum, é só o fato em si. Isso é um critério de se manter dentro da regra ou ainda assim corre algum risco de alerta?
4: Corre o risco para qualquer assunto sensível que você venha tratar, né? Eu vou dar um exemplo agora do que teve. No seu caso, você emitindo sua opinião é mais seguro, mas criaram uma IA chamada Dona Maria, que começou a falar do governo. Começou a citar algumas coisas do governo, né, num cunho jocoso, brincando e tudo mais. E teve um processo aí a nível nacional para tirar a Dona Maria do ar. E a Dona Maria é um personagem criado com IA porque estava emitindo opinião sobre o governo, dizendo que aquilo ali era um fake news que estava sendo tendencioso para A ou para B.
2: Eu entendi.
4: Então, quando é humano, você está fazendo conteúdo na política, é mais seguro.
2: Sou eu.
4: Agora, pela Lei Geral de Proteção de Dados e pela essa questão hoje da Lei Felca, né, que é aquela lei que está rodando aí, muitos perfis estão caindo.
2: Entendi.
4: Então, por exemplo, uma forma o rapaz que me procurou ontem lá em São Paulo, o perfil dele caiu porque ele tirou a foto com as duas filhas dele e as duas filhas estavam sem a parte... Eram crianças de 3 e 4 anos, mas estavam sem a...
2: Estava em casa, estava à vontade, sem blusa.
4: Estava em casa, sem blusa. Aí botou lá e o que aconteceu...
2: Por segurança. Terminou sendo por segurança.
4: Desativaram a conta dele.
3: Ô, nossa. Rafa, qual é a primeira atitude que uma pessoa que perde o acesso... Percebi agora, fui entrar, perdi o acesso. O que é que eu devo fazer? Porque parece que dá uma limpa no cérebro nessa hora, sim, né? Você não sabe o que é que faz.
4: Tem vários caminhos, né? Como eu falei, o mais fácil, se for verificado o perfil, é mais fácil de você fazer. Você vai lá na central de contas e tem lá como você pedir para falar no WhatsApp. Se não é verificado, aí você vai entrar num link disponível pelo Instagram, que muita gente não conhece, que é o instagram.com/hacked, H-A-C-K-E-D. Esse link, ele vai perguntar para você o porquê sua conta foi desativada. Você vai colocar, foi hackeada, foi desativada por motivos que eu desconheço. Aí tem lá algumas opções, você marca e você vai fazer a sua apelação. Geralmente em 3 ou 4 dias úteis eles respondem. E a apelação, aí você tem que fazer um e-mail e tal. Aí o grande erro das pessoas que vão fazer a apelação, começa a xingar o avaliador lá, ou alguém. Ah, o Instagram tá querendo fazer isso, não sei o quê. Começa a xingar. Aí o cara vai chegar lá, vai avaliar a tua conta, se pode voltar ou não. Aí ele tira do ar, justamente. Tem um outro caminho, que é você ir num perfil que ainda não foi desativado. Você vai em configurações, suporte e ajuda. E lá você pode relatar um problema na conta. Esse demora mais também, mas você pode ir por lá. Tem uma outra forma, que é se sua conta estiver logada no Facebook, você tentar recuperar pelo Facebook, se o seu login ainda estiver funcionando no Facebook. E uma outra até é quando você vai logar no perfil, quando você vai colocar seu usuário e senha, tem lá embaixo, aí você coloca esqueci senha, não consigo acessar, e aí ele pode fazer uma biometria facial com você e você conseguir recuperar, se for algo simples. Bem, se for algo desativado por algumas coisas de infringir as normas do Instagram e aí ser algo mais pesado, a única esfera que a gente pode ir é pelo aquele site Reclame Aqui. Você pode abrir uma reclamação e ir lá procurar Meta ou Instagram, que vai aparecer para você colocar. Tem também um site do Código de Defesa do Consumidor. Você pode acessar também e pedir a revisão, reclamar. Porque se você trabalha com Instagram e de repente você não tem mais acesso àquilo ali, é um prejuízo que você está tendo. E no último dos casos, tentar via esfera judicial. Contratar alguém para recuperar sua conta, que tem muito influenciador fazendo isso.
2: É, mas aí tem que ter influência e obviamente, para sanar a dor, né? Aí tem que ter conta bancária, não é?
3: Quem tem muito seguidor, Instagram, geralmente está fazendo perfil reserva, né? É, já por causa disso.
4: Por causa disso aí, porque pode derrubar a conta aí. Qualquer situação pode derrubar a conta. Denúncias em massa. Alguém pode chegar, digo assim, ó. Aconteceu até num personagem desse, uma pessoa do BBB. Juntou um rival, muita gente pediu para fazer a denúncia em massa para derrubar a conta da pessoa. E derrubou.
2: Entendi.
4: Ação indevida. Seguir e deixar de seguir as pessoas. Você ficar deixando de seguir um bocado de gente, curtindo muita gente. Comprando seguidores, tem gente que compra seguidor.
2: É, do Paquistão,
4: aí coloca lá,
2: do Líbano.
4: E vem tudo
2: da
4: pra lá.
2: Índia.
4: E vem tudo pra lá. E aí eles podem derrubar a conta por esses motivos. Aí você tem que utilizar essa forma. E esse assunto tá muito em voga porque justamente essa semana o Instagram tá fazendo a limpa, né? Eu perdi 11 mil seguidores.
3: Que normalmente
2: que eram figuras aleatórias ao que você faz, pensou, né?
3: Que normalmente o Instagram pede? Nessa hora de recuperar a conta de documentação, o que quem solicita?
4: Boa. Se você é um negócio, ele pede o seu CNPJ e o seu contrato social e também uma verificação mostrando que você é o sócio lá responsável pela empresa, aí geralmente uma CNH eles conseguem pegar. Se é um perfil pessoal, a CNH com a biometria facial eles tentam fazer essa verificação. Mas como eu falo, vai depender muito do avaliador, né? Porque quando você manda a apelação, eles recebem diversas lá e eles dão prioridade quem é verificado primeiro, né? Então, depois da verificação, eles vão ver lá as outras formas. E tem casos aí que as pessoas pediram já e está passando 30 dias e não consegue ter. Aí o cara vai para o Reclame Aqui, vai para o Código de Defesa do Consumidor, porque ele não está conseguindo ter esse canal de comunicação. Quem faz muitos anúncios, como eu faço, tem lá o gerente de conta de anúncio dentro da própria plataforma do MetaAds, que eu já consegui recuperar uma conta por lá também, pedindo pro meu gerente de anúncios colocar lá, tentar buscar essa conta, essa recuperação. Então, são diversos canais e esse é muito perigoso, porque tem muita gente que ganha dinheiro com o Instagram, que vive de Instagram. E aí, de repente, sua conta cai, né? Então, acontece bastante. As bets também derrubaram muita conta.
2: Pois é. Gente, esse assunto não se esgota aqui. Pode criar a versão 2 da sua vinda aqui, que tem muita gente agora, fiquei com o coração na mão, né? Depois de trabalhar pra conseguir gente perder assim e, obviamente, levar uma cacetada dessa. Rafael Falcão.
3: E ele tá super influenciador, tá, já viu, esse, Rafa?
2: Mas é pra influenciar pro bem, né?
3: Sigam,
2: não é pro
3: aí,
2: mal,
3: Marcos,
2: né? Por
3: isso que eu, Chola, viu? Podem seguir.
2: Ele tá crescendo. Deixa eu lhe ajudar. Ele acompanhou, segui as dicas que ele deu. Gente, ó, Rafael Falcão é colunista da Gazeta Web, inclusive essa pauta lá da queda de perfil do Instagram é um dos artigos que ele escreveu por lá, tá? Ele sempre tá por aqui, vai lá, entra em contato com ele também, tá certo? 7h44, eu vou para um rápido intervalo. 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
5: Pergunta do Gustavo, de São Paulo. Dudá, eu sou motorista de aplicativo. O carro alugado tá caro demais e fui ver de financiar um usado. Mas pediram 40% de juros ao ano. Vale a pena assumir essa bucha pra ter algo que é meu? Ou o aluguel ainda é um mal menor?
6: Gustavo, quem segue meu canal sabe que eu raramente sou a favor de aluguel de qualquer coisa. Porque no aluguel você fica pagando por um tempão por um negócio que nunca vai ser seu. No seu caso, se você puder financiar um carro, vale mais a pena. Tem vários vídeos lá no meu canal com todos os cálculos mostrando como até pra quem trabalha como motorista de aplicativo, vale mais a pena financiar seu carro do que ficar alugando, porque o aluguel de um carro já é caro. E se você usa o carro pra trabalhar, aumenta mais ainda. O problema é que no seu caso a loja tá enfiando a faca nos juros do financiamento, tá? Hoje os juros de um financiamento de carro estão na faixa de 26, 28% ao ano. Então, você tem que ver se essa loja cobra valores abusivos mesmo ou se é porque o seu score tá muito baixo. Quando o nosso score tá baixo, os bancos acabam aumentando os juros por não terem certeza se você vai pagar direitinho as parcelas ou não. Então, pesquisa melhor, vê como ficaria o financiamento em outras lojas e vê como é que tá o seu score, tá? Se tiver vermelho, tenta melhorar isso e, enquanto isso, dá uma olhada no preço de outros carros, em outras locadoras, para ver se você consegue um aluguel mais barato até liberarem o seu financiamento.
7: Se você tiver alguma dúvida, manda uma mensagem pra gente no WhatsApp da Mix, 11 98340 8000, e me segue nas redes sociais Primo Pobre no YouTube e @EduardoFeldberg no Instagram.
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2: Aumentou o congestionamento na Via Expressa, não há muito motivo para isso. O acidente que tinha lá, já, a pessoa já saiu, né? Mas ainda assim ficou aquela carga grande. Então agora, basicamente ali... Ah, tem outra ocorrência de acidente aqui também, para você que está vindo ali na região do Antares, tá? Então se liga, pelo menos tem aqui o Street View confirmando essa ocorrência lá na Via Expressa, para você que está acompanhando aqui o nosso programa. Deixa eu pegar aqui uma referência, é próxima à saída, justamente ali dos galpões, tá? Onde tem a Adebras, tá certo? A igreja ali, para você que acompanha o nosso programa. 7h48.
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3: Vamos lá, você tá com a agenda pronta aí pro fim de semana? Chegou a hora do Mix Cultural.
9: Se você estava esperando um sinal para curtir o final de semana, ele chegou. Então vem comigo, aumenta o som que o Mix Cultural está no ar.
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9: E a sexta já começa com um show direto do Rio de Janeiro. Toque Odeck chega aqui em Maceió no Rex Jazz Bar. O artista chega com um show marcado pelo lançamento do álbum Infração Primeiro Ato, trazendo uma sonoridade forte, identidade marcante e uma conexão intensa com o público. Na sequência tem Hell Five Fest no Quintal da Hope. É uma noite de muito rock. Uma noite para quem curte o peso do rock dos anos 2000. Com um setlist repleto de clássicos do nu metal. É para reviver a energia das bandas que marcaram uma geração. E ainda nesta sexta tem The Glow Neon Edition na Hype House. Uma festa para brilhar no escuro, com muito neon, visuais marcantes e uma pista cheia de energia para dançar até o último beat. E ainda no sábado tem Ladies Rock lá no El Porteño, com fita cassete. Uma homenagem às grandes vozes femininas do rock, com clássicos que marcaram gerações e continuam embalando o público até hoje. E para quem quer curtir em casa, foi lançado o documentário Tetra, Acreditar de Novo, no stream. Um documentário que revive a conquista da Copa de 94, com imagens de bastidores e relatos dos próprios jogadores. E nas telonas tem Billy Ash, que traz uma experiência imersiva de show com performances marcantes e uma forte conexão entre artista e público. Vamos para um giro de notícias do mundo pop? Pai de Shakira recebeu alta após sofrer uma isquemia no último dia 2 aos 94 anos. No mesmo dia que a artista se apresentou para mais de 2 milhões de pessoas na praia de Copacabana. De acordo com a imprensa local, o empresário segue em recuperação em casa na Colômbia. O cantor inglês Ed Sheeran confirmou show extra aqui em São Paulo. Então, além de cantar no Allianz Parque no dia 5 de dezembro, o britânico também se apresentará no dia 6. A cantora pop Ariana Grande é o mais recente nome especulado para o line-up do Rock in Rio 2026. Os fãs acreditam que o festival anunciará a novidade nos próximos dias, antes do início da venda dos ingressos, marcado para o dia 26 de maio. E aí, já sabe o que vai fazer no final de semana? Eu sou Renata Marques e encontro vocês na próxima semana com mais Mix Cultural. E vocês, Marcos e Thaís, já sabem como vai ser o final de semana de vocês? Continue aí, porque você está no melhor mix do Brasil.
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3: Valeu, Renatinha Marques e o Mix Cultural para você se organizar aí na agenda do fim de semana.
2: Agora é o futebol que pede passagem com ele, o Paulo Vinícius Coelho, o PVC.
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10: Bom dia, já que a noite foi longa e difícil. O Flamengo não conseguiu jogar em Medellín por causa da crise que tomou conta da torcida do Independiente Medellín depois da eliminação no Campeonato Colombiano, com derrota em casa para o Águilas Douradas no último final de semana. E a torcida protestou contra os proprietários, sócios majoritários do clube, contra a FIFA, contra a Conmebol, contra tudo e contra nada, e colocar em risco toda a situação de quem estava no estádio, incluindo jogadores, jornalistas. A tendência, assim como aconteceu no ano passado, quando houve a morte de duas pessoas em Colo-Colo e Fortaleza, é que o Flamengo ganhe os pontos e a vitória por 3-0. E nesse caso, o Flamengo será a melhor campanha, terá a melhor campanha da fase de grupos. Mas foi triste, muito triste o que aconteceu. O Flamengo volta ao Brasil para jogar contra o Grêmio nesse domingo e tentar se aproximar do líder Palmeiras, que joga contra o Remo em Belém. Tem rodada de Brasileirão, Série A e Série B. Nesse final de semana, o CRB enfrenta o Operário do Paraná. Paulo Vinícius Coelho, do PVC, para Central Gazeta de Notícias.
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2: Valeu, PVC, obrigado pela sua presença, obrigado, Thaís e Cavalcante. Fechamos a semana, graças a Deus deu tudo certo, parabéns aí pelo seu retorno. Segunda-feira tem mais, bom final de semana pra você. Se quer mais notícia, daqui a pouco, no Bom Dia, tem lá os bastidores da política. Logo mais à noite estaremos no AL2 com o Felipe Toledo e fechando a noite na edição das 9, até segunda estarei só. Viderlan vai estar apresentando o edição das 5. Beijo, Thaís, até segunda.
3: Beijo, Marcos, tchau, tchau, gente.
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Eu sou o Diego Baroni e agora eu quero muito fazer dessa programação musical aqui a melhor do Brasil. E pra eu conseguir isso, não tem jeito. Eu preciso de você. Por isso que eu peço.

0: e de olho nas notificações. Assim que você mandar mensagem de áudio, eu já vou saber que é você aqui. 11 9 8 3 4 0 8 mil. No áudio, não esqueça de falar o seu nome, a cidade que você mora e capricha no som.
1: Bom dia, Rádio Mix. Aqui é a Ellen de São Paulo. Tô indo pro trabalho e eu gostaria de escutar a música Watermelon Sugar do Harry Styles.
0: Você, um salve pra São Paulo e, cara, que belíssimo começo de programa. Ela deixou Harry Styles no ar.

Mix agora 8h14, é o som da Britney Spears, Criminal. Antes a gente ouviu o Harry Styles, foi um pedido aqui da nossa ouvinte Ellen. Eu acabei dizendo, né? Ah, Ellen deixou em aberto o Harry Styles. Não, ela escolheu a música sim, né? Eu dei a entender que, ah, vamos escolher o Watermelon Sugar pra ela. Mas eu tô falando isso porque aqui no Pede no Zap, você pode escolher como ela a música e o artista, mas se quiser escolher só o artista, a gente escolhe a música pra você. Enfim, tem pra todos os gostos, de todos os jeitos. 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
1: Bom dia, Mix FM, tudo bem? Eu me chamo Cássio Arimateia, sou músico e cantor, falo de Caraguatatuba, gostaria de ouvir a canção do Pearl Jam, Black. Bom dia, Mix FM!

0: Olá, eu sou a Natália, falo aqui de Tambaúzinho, João Pessoa, Paraíba. E a música que eu queria ouvir, qualquer uma dos Backstreet Boys, por favor. Um beijo, valeu, Red Mix.
1: Valeu, Natália. Então vamos escolher pra você, Everybody. É, pra dar a agitada final, essa é

0: que você passa a conhecer. E se você já ouviu falar, saiba que tem temporada nova. E ó, é a dica que eu fiz aqui pra você. Fui lá assistir e dou a minha opinião. De repente, vai ser a série que você vai assistir nesse final de semana. Ouve só.
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0: Diego Barone indicando agora pra você a série animada Invencível do Prime Video, que ganhou a sua 4ª temporada. É um desenho adulto baseado nos quadrinhos do mesmo criador de The Walking Dead, tá? Que conta a história de Mark, filho do super-herói mais poderoso da Terra, o Omni-Man. Aos 17 anos, seus poderes se manifestam e ele resolve se tornar um herói também, mas acaba descobrindo que seu pai é um alienígena infiltrado em nosso planeta com a missão de conquistar. E aí acontece o inevitável confronto de pai contra filho, numa primeira temporada ótima que choca você logo no primeiro episódio. A segunda temporada, apesar de um pouco mais lenta, tem uma narrativa melhor, falando de trauma e amadurecimento. Agora, a terceira é o ápice, principalmente por causa da invasão alienígena e da introdução de um vilão impactante que deixa tudo muito intenso. É uma animação pesada, tanto nos temas quanto no que eles chamam de violência gráfica. Um pouco exagerado, talvez, mas como o objetivo é desconstruir o tema super-herói e humanizar com realismo, então até que faz sentido. E o traço da animação tem aquele gostinho de desenho clássico, sabe? Essa nova temporada começou com tudo e mostra o Mark tentando seguir em frente depois de tantas tragédias na sua vida, a relação dele com o irmão e com a namorada, os dois poderosos também, e ele já começa tomando decisões erradas. A série Invencível é do Prime Video. Me segue no Instagram para mais, @ Diego Barone no ar, e lá tem o link do canal Kryptonita no YouTube, onde eu apresento vários conteúdos desse universo.
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0: 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Mix, agora 8h36. Pra você que chegou agora, este é o programa de pedidos musicais da Rádio Mix, transmitindo pra todo o Brasil. Então, represente a sua cidade

0: Então grava o seu áudio dizendo o seu nome, a cidade que você mora e o som que você quer aqui no 11 98340 8000.
1: Bom dia, Mix. Meu nome é Damião, aqui do Rio de Janeiro, da Tijuca. Gostaria de ouvir uma música de Chris Brown. Qualquer uma. 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

0: e vamos colocar você no ar, hein? 11 9 8 3 4 0 8 mil.
1: Bom dia, Rádio Mix. Queria ouvir a Turn Off The Lights do Cato. Um abraço.
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0: e pedindo diversas músicas. Vamos abrir mais uma notificação aqui no 11983408000. Esse é o clima do Pede no Zap.
1: Bom dia, Rádio Mix. Sou Eliane aqui de Sonora, Mato Grosso do Sul. Eu gostaria de ouvir a música da Pitch.
0: Do Sul, cidade representada aqui. Elaine, obrigado, tá? Então, vamos equalizar aqui o finalzinho do Pede no Zap com esse clássico da Pitch.
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0: News. Novidade de música pra você agora, e essa é bem legal. A Apple Music divulgou a data de estreia de um especial da Lady Gaga que vai estrear na plataforma. Esse especial foi gravado durante um show que a cantora fez em Nova York, nos Estados Unidos, ainda com a turnê do disco Mayhem. E essa apresentação da Gaga foi gravada em janeiro e agora chega ao streaming pra alegria dos fãs da cantora. Ó, então anota, o especial da Lady Gaga estreia na plataforma Apple Music no dia 15 de maio. Tá pertinho. E pra ver essa e outras notícias, vai lá no nosso site, radiomixfm.com.br.
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0: Manda no nosso WhatsApp 11 98340 8000 e é no último dia do mês que a gente vai saber quem é que leva.
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2: E nessa Copa do Mundo, o Canadá entra como novidade na organização e tá a fim de mostrar força, viu? Cidades como Toronto e Vancouver vão receber jogos importantes. E por lá o futebol segue crescendo e ganhando espaço, com destaque para Alfonso Davies, principal referência da seleção e que joga alguns anos no Bayern de Munique. Mas cá entre nós, não dá para dizer que o Canadá é favorito. Podemos dizer que dentre os países sede, no caso Estados Unidos e México, o Canadá é aquele com menos expectativas nessa Copa do Mundo.
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2: Bom, eu tenho uma pra te contar, viu? Renda recorde e desemprego baixo. Porque o brasileiro, ele segue endividado mesmo ganhando mais. A pergunta é essa. A resposta foi além do salário, da oferta de emprego ou de uma economia aquecida. Os fatores como o custo de vida elevado, o crédito caro e a dependência de financiamentos explicam o fenômeno.
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0: Essas foram três das mais pedidas por você em 2016. A qualquer momento tem mais.
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0: A gente volta já com outra sequência maneiríssima. Sextou?
1: 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Com 48 seleções, a Copa do Mundo fica mais democrática e também mais imprevisível, né? Mais países participando significa mais histórias, mais zebras e também mais emoção. É isso porque aquele jogo tranquilo pode não ser tão tranquilo assim. Sempre acaba rolando alguma novidade, alguma surpresa. E cá entre nós, depois da campanha de Marrocos na Copa passada, alguém ainda arrisca dizer qual será a novidade dessa vez? Bom, não sendo Marrocos novamente, tá bom, né? Isso porque Marrocos tá no grupo da seleção brasileira. Ô, Marrocos, nada de aprontar, hein? 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

0: pro meio-dia e o som de Lola Young, Messi.
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7: 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Vem cá, deixa eu te fazer uma pergunta. Você gosta de vez em quando fazer a sua fezinha lá e jogar na Mega Sena, tal e coisa, coisa e tal? Então cola nessa aqui, ó. A Caixa Econômica Federal anunciou um sorteio especial da Mega Sena para celebrar os 30 anos da modalidade. O concurso de número 3.010 será prêmio estimulado em 150 milhões e será realizado no domingo, dia 24 de maio. E segundo a Caixa, o concurso seguirá as regras dos sorteios especiais e não acumula. Caso ninguém acerte as 6 dezenas, o prêmio será dividido entre os acertadores da quina e, se necessário, das demais faixas. E aí, vai fazer a sua fezinha?
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0: 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Mix agora meio-dia 9, Alex Warren com Ordinary na terceira posição. E agora a gente vai viver um momento nostalgia não tão muito longe, mas um tão pulinho ali, exatamente no ano de 2014, galera. E rolando um sonzão, que embala todos os corações. Michael Jackson com Love Never Feels So Good.
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0: assunto a Sabrina Carpenter, Expresso. E agora é Expresso falando Expresso e a gente tá falando de Express. Na volta do break, que é rapidinho, você que tá no trânsito agora, tem do Litoral Norte, Litoral Sul, pra você ouvir em alto e bom som, já sabe, a gente vai viajar com aquelas músicas que marcaram décadas, aquelas velhinhas que nunca perderam a vitalidade. É o baú da Mix Express que vai rolar daqui a pouquinho.
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bem ali pra década de 80, galera. 1986, o ano em que Bon Jovi lançou You Give Love Bad Name. A música fala sobre um amor que deixou cicatrizes e que tem uma reflexão explosiva. E no processo de composição, Rich Sambora achou que o riff inicial, parecido com

0: Billie Jean lá do Michael Jackson, e acabou deixando a música com mais peso naquela guitarra, meu, pra transformar em rock, e deu certinho. Um super clássico e que mostra toda a força e carisma da banda. Então, bora relembrar agora no baú da Mix Express, Bon Jovi e o que? Love a Band.
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1: Pergunta do Zé Carlos de Teresina. A minha filha vai fazer um ano. Minha esposa quer pegar um empréstimo de R$8.000 pra fazer uma festa de princesa. Eu acho loucura. Prefiro botar no tesouro pra ela ter no futuro. Como convenço minha mulher sem parecer pão duro?
2: Zé, esse tipo de situação é complicada. Primeiro porque a gente pode ter dois perfis aqui. Talvez sua esposa tá pendendo mais pro lado emocional da coisa, enquanto você tá tentando ser mais racional. E o desafio é justamente conseguir equilibrar essas duas coisas. Sua esposa tá disposta a se endividar? Porque isso não vai ser só uma festa. Pra ela vai ser um momento marcante, uma memória inesquecível. E pra você, vai ser uma festinha que vai durar 4 horas, mas a dívida vai ficar por meses. Então o ideal é pensar como a gente pode fazer uma coisa legal sem lascar o futuro da nossa família. Fazer uma dívida de R$8.000 pra uma festinha é muito dinheiro. Mas só pensar no futuro sem aproveitar o presente também é ruim. Então tenta ser um marido sábio e propõe um meio termo. Uma festa mais barata, num lugar mais barato. Não adianta querer fazer o que os ricos fazem, mas depois se lascar por 12 meses, né? Tenta fazer um negócio legal, especial, bem decorado, mas talvez num salão de festa do prédio de algum conhecido, fazer alguma coisa que fique dentro de um orçamento saudável. E independente de quanto vocês forem gastar, tenta gerar esse dinheiro, Zé, por meio de uma renda extra, em vez de simplesmente fazer empréstimo e contrair dívida. Sua esposa tem razão e você também tem razão. Só precisa agora equilibrar isso, porque só pensar no presente ou só pensar no futuro nunca é o melhor caminho.
3: Se você tiver alguma dúvida, manda uma mensagem pra gente no WhatsApp da Mix 11 98340 8000, e me segue nas redes sociais, Primo Pobre no YouTube e @ Eduardo Feldberg no Instagram.
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4: 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Quando a gente fala de alimentos, realmente o assunto é muito sério. O preço dos alimentos voltou a subir no mundo e acendeu um alerta da Organização das Nações Unidas, a ONU. Segundo a FAO, Agência da ONU para Alimentação e Agricultura, a alta está ligada à escalada da guerra no Oriente Médio e já afeta o sistema alimentar global.
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2: E a Copa do Mundo desse ano tá chegando e promete ser simplesmente gigante. Isso porque pela primeira vez teremos 48 seleções na disputa. Você lembra que antes eram 32, né? Bom, claro que isso aumenta o número de jogos, mas aumenta também a emoção. Ah, e tem mais um detalhe, pela primeira vez na história a sede será tripla: Estados Unidos, Canadá e também México, recebendo os jogos do Mundial. É, uma Copa espalhada pela América do Norte. Olha, já dá até pra imaginar como é que vai ser o clima da festa do futebol.
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1: Mix agora 3h40, Morrissey, Sweethead, aqui encerrando os 40 minutos de música sem nenhum intervalo.
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0: aplicativo. O carro alugado tá caro demais e fui ver de financiar um usado, mas pediram 40% de juros ao ano. Vale a pena assumir essa bucha pra ter algo que é meu ou o aluguel ainda é um mal menor?
1: Gustavo, quem segue meu canal sabe que eu raramente sou a favor de aluguel de qualquer coisa. Porque no aluguel você fica pagando por um tempão por um negócio que nunca vai ser seu. No seu caso, se você puder financiar um carro, vale mais a pena. Tem vários vídeos lá no meu canal com todos os cálculos mostrando como até pra quem trabalha como motorista de aplicativo, vale mais a pena financiar seu carro do que ficar alugando, porque o aluguel de um carro já é caro. E se você usa o carro pra trabalhar, aumenta mais ainda. O problema é que no seu caso a loja tá enfiando a faca nos juros do financiamento, tá? Hoje, os juros de um financiamento de carro estão na faixa de 26, 28% ao ano. Então, você tem que ver se essa loja cobra valores abusivos mesmo, ou se é porque o seu score tá muito baixo. Quando o nosso score tá baixo, os bancos acabam aumentando os juros por não terem certeza se você vai pagar direitinho as parcelas ou não. Então, pesquisa melhor, vê como ficaria o financiamento em outras lojas e vê como é que tá o seu score, tá? Se tiver vermelho, tenta melhorar isso e, enquanto isso, dá uma olhada no preço de outros carros, em outras locadoras, para ver se você consegue um aluguel mais barato até liberarem o seu financiamento.
2: Se você tiver alguma dúvida, manda uma mensagem pra gente no WhatsApp da Mix, 11 98340 8000, e me segue nas redes sociais, Primo Pobre no YouTube e @ Eduardo Feldberg no Instagram.
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1: 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Mix. 4 horas e 7 minutos. 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

0: dessas, foram três das mais pedidas por você em 2015. 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
2: E a Copa de 2026 deve marcar o último grande encontro de duas lendas, Lionel Messi e Cristiano Ronaldo. Os dois, que dominaram o futebol mundial por mais de uma década, seguem sendo referências. Mas por enquanto, em termos de Copa, o Messi leva vantagem, afinal, ele foi campeão na última, lembra? Já o Cristiano Ronaldo ainda não ergueu o caneco da FIFA, mas você sabe que o português é persistente e não tá nem um pouco afim de abandonar o futebol sem esse título. Mas aí eu deixo a pergunta, quem leva essa? Lionel Messi ou Cristiano Ronaldo? Olha, eu como bom brasileiro, acho que nenhum dos dois. Fala aí.
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0: Diego Barone de volta aqui na Rádio Mix com mais uma dica, mas essa aqui é complicada e até meio polêmica. O nome do filme é Bola Pra Cima, do Prime Video, uma comédia escrachada mesmo, escatológica, que dividiu opiniões na internet, mas eu vou te recomendar porque, apesar das atrocidades que acontecem de algumas cenas nojentas, o filme é muito engraçado e tem um final bom e surpreendente. Na história que se passa durante uma Copa do Mundo fictícia realizada no Brasil, dois caras americanos vêm até aqui pra vender um preservativo revolucionário. Eles são convidados a assistir a final da Copa entre Brasil e Argentina e acontece um negócio que transforma os dois em inimigos do país inteiro. E aí é só desgraça na vida deles. Tem algumas cenas bestas, outras que você não vai conseguir nem olhar, e eles mostram algumas coisas do Brasil que parecem ser meio pejorativas e preconceituosas, que vão te incomodar, mas me fez pensar que é muito mais uma crítica do que um descaso. Mas vale assistir e tirar suas conclusões. O filme Bola Pra Cima é do Prime Video. Me segue no Instagram para mais, @DiegoBaroneNoAr, e lá tem o link do canal Kryptonita no YouTube, onde eu apresento vários conteúdos desse universo.
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0: Mix agora 5 e 1 no ar. Mais uma edição aqui do Top Mix e as mais pedidas de hoje. Então se liga porque só tem musicão. A quarta posição nessa sexta-feira chegando com BTS. Swim.
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0: pausa e volta ao ano de 2002. Recordar um grande sucesso desse ano. Com certeza você curte esse som. Vanessa Carlton com A Thousand Miles.
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0: 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Mix agora 5h17, Bruno Mars, Idea Smart, música número 1 dentro do Top Mix e as mais pedidas de hoje. 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
0: As informações aqui, ó.
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0: Tem novidade de séries.

a personagem Ellie Woods ainda estava na escola. Para quem não conhece, a trama original de Legalmente Loira conta a história de uma jovem que é abandonada pelo namorado, que vai cursar a faculdade de Direito em Harvard e termina o relacionamento

0: Prime Video no dia 1º de julho. Então já anota aí, tá? Cola em radiomixfm.com.br pra saber mais.
1: 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E se tem alguém pronto pra brilhar nessa Copa, esse alguém é Kylian Mbappé. Olha, o francês chega voando pra 2026, com velocidade absurda e aquele faro de gol. Falando em faro de gol, na última Copa do Mundo ele fez um hat-trick na final. Sim, marcou 3 vezes, mas não ficou com o título. Só por esse motivo dá pra dizer: Mbappé, como dizem, vem com sangue nos olhos e é um fortíssimo candidato a ser um dos melhores dessa Copa.
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10: Caco, parece clichê. Parece, tá,
11: só
10: gente?
11: Parece.
10: Mas não é. Mas sabe onde o amor vai me levar?
11: Onde que ele?
10: Pro altar com vestido de noiva.
11: Olha.
10: Caco, sabe quando na minha vida eu imaginei usar um vestido de noiva, ser uma noiva?
11: Sei não.
10: Mas nunca. nunca nesse planeta, mas o amor, Caco, ele transforma. Ele tem o poder de fazer a gente fazer coisas inimagináveis e ainda com o coração transbordando. Onde o amor já te levou?
9: Olha, já me levou pra muitos lugares. Já me levou pro buraco? Já levou também.
10: Nossa, verdade, de fato.
9: É, mas já me levou pras estrelas, que é onde eu tô atualmente, com a minha...
10: Ai, meu Deus.
9: Meu grande amor.
10: Ai, como é bom falar de amor.
9: Ai, eu posso falar uma frase?
10: Fala.
9: Demorou, mas chegou, papai.
10: Eu também, papai Brasil. É o seguinte, eu já quero começar esse programa falando pra cada um de vocês que eu estou muito, muito feliz. Olha, hoje é, teoricamente, meu último dia antes das minhas férias aqui no Mix Tudo. Então, hoje eu quero muito like, hoje eu quero muito cheiro, hoje eu quero muito beijo, hoje eu quero muito amor por dois motivos. Primeiro, que eu vou sair de férias. Segundo, que eu vou me casar. E terceiro, por conta do meu casamento e por conta da nossa convidada de hoje, que a gente vai revelar já já, o assunto é amor, I love you, amor, I love you. Vamos falar de amor hoje e onde o amor já te levou. E é muito legal, Caco, que eu tava trocando uma ideia com a Yasa, nossa produtora, e a gente tava falando sobre isso, né? Às vezes a gente acha que o amor vai te levar, ou já te levou, em algum espaço físico, não necessariamente.
9: Não,
10: ele
9: necessariamente.
10: Pode ter te apresentado uma banda. De repente, o amor te levou pra um país diferente, te levou pra uma viagem diferente, te levou pra uma experiência diferente, te levou pra uma versão não muito legal da sua vida, te levou pra uma versão onde você falou, caramba, eu sou muito melhor. Onde o amor já te levou? Esse é o nosso assunto de hoje pra cestar daquele jeito, em clima de muito romance, né, Caco? Até porque, olha, falando de amor, é claro que a gente tá falando de casar hoje. Mas domingo é Dia das Mães, então a gente tá no clima do amor.
9: No clima do amor. E, aliás, a gente pode falar não só amor de relacionamento, né? A gente pode falar amor de amigo, amor de família.
10: Ah, vamos falar de amor.
9: Vamos falar de amor no geral.
10: Exato.
9: É um tema que acho que as pessoas estão precisando falar um pouco mais,
10: então,
9: né?
10: Então é o seguinte, você vai mandar um áudio no arroba mixtudonamix. Já aproveita pra me seguir, giza.on, G-I-S-A.on. Siga o nosso apresentador também, arroba
9: Caco Grandino. Ó, mas não é com K não, é com C-A-C-O, hein? Pelo amor de Deus.
10: C-A-C-O Grandino. Segue aí. E lá no arroba mixtudonamix, no meu também, no giza.on, você vai mandar um áudio falando assim, Giza, Caco, e aí, qual é? Sabe onde o amor já me levou? Aí você vai me mandar um áudio. É, a gente vai querer saber. Então vai ter show de áudio hoje, vamos trocar ideia. E não necessariamente, né, só histórias muito boas. Às vezes o amor também faz a gente quebrar a cara, mas faz a gente aprender. Aprendeu alguma coisa com o amor? Então manda áudios pra gente. Se tornou uma pessoa melhor? Não se tornou? Queremos saber. Eu quero tudo sobre amor hoje aqui, ó, na minha mesa, porque segunda-feira eu tô de férias e eu quero ir com o coração cheio de muito amor dos nossos ouvintes.
9: É, com o coração cheio e com, né, com bastante felicidade no coração.
10: Exatamente. Então vem com a gente. Ah, não vou contar quem é a nossa convidada.
9: Não conta.
10: Mas tem muito a ver com o amor.
9: Tem muito a ver.
10: E ela já tá por aqui na Mix.
9: Tá aqui, do ladinho.
10: E você pode entrar no youtube.com/radiomixfm pra ter informações antes de todo mundo. É o nosso YouTube. Estamos online. E a Yas tá tossindo.
9: Tá tossindo.
10: Ai, meu Deus, Yas. Onde o amor te levou, Yas?
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1: Mix são 6h11, o som com Khalid Talk. Ô, Caco, hoje a gente tá falando de amor. Sabe o que eu parei pra pensar, mano?
2: Sei não.
1: Eu não gostaria de saber onde meu pai e minha mãe, eles me fizeram.
2: Ah, mas...
1: Não gostaria.
2: Talvez eles, nem eles saibam, mano, porque eles eram tipo coelho,
1: não,
2: né?
1: Eu acho que eu tenho uma leve desconfiança que foi na moita.
2: Foi na moita?
1: Sabe por quê? Eu sou lá de Minas Gerais, na minha cidade a galera costuma ficar, sabe? Eu não sei, lá é diferente.
2: As escondidas.
1: E aí eu fico pensando, se eu sou uma menina amorosa e eu vim desse cenário, eu tenho certeza, Caco, foi uma coisa meio rude, sabe?
2: Aconteceu.
1: Imagina a nossa convidada de hoje, que foi feita, eu tenho certeza, com muito amor, com muito chocolate.
2: Ah, com certeza.
1: Não é verdade?
2: Com certeza.
1: Vamos chamar a nossa convidada?
2: Sim.
1: Isabela De Valle, seja muito bem-vinda.
3: Boa tarde, pessoal. Muito obrigada. Que prazer estar aqui com vocês hoje.
1: Ah, a gente tá muito feliz de te receber aqui. Eu tô falando isso, galera, porque, gente, a Isa, cara, ela, além de influencer, né, ela manja de todos os assuntos. Quem aí não acompanha ela, vai acompanhar a partir de agora. Qual que é a sua arroba?
3: Isa De Valle.
1: Quem já conhece ela sabe do que eu tô falando. Quando a Isa, ela foi concebida, foi com cacau. E aí nasceu o quê? Um show. Seja muito bem-vinda. Eu tô falando disso, gente, que ela faz muito conteúdo com o pai dela, né? Que o seu pai é o CEO, né, da Cacau Show.
3: Sim, é o presidente fundador da Cacau Show. E atual fundador do Cacau Park também.
1: Caramba, ah, que demais, Isa. E eu acho muito da hora as histórias que eles contam nos vídeos.
2: Inclusive, eu vi que ela compra o próprio chocolate. Que loucura isso, cara.
3: Você viu
1: você
3: só?
1: Você compra seu chocolate?
3: Você precisa aprender a dar valor, entendeu?
1: É. Então conta
3: pro, tudo. Pro trabalho de todo mundo. Cara, quando você tá em casa e você passa aquela vontade assim, você fala assim, nossa, podia comer um chocolatinho.
1: Sim.
3: E aí você abre no armário. Então, tem vezes que às vezes tem, porque o meu pai trouxe. Tem vezes que não tem. Quando não tem... Eu tenho que resolver a situação.
2: É lógico.
3: É, eu vou e compro.
1: Mano, que da hora. E ela faz muitos conteúdos com o pai dela. Uma galera ama, né, Isa? Porque é legal ver, né, essa relação e tudo. E, galera, aqui no programa hoje, a Isa vai falar sobre tudo. A gente vai falar sobre chocolate, principalmente que o Dia das Mães tá chegando, né, gente? Chocolate, ele representa muito um ato de amor, assim.
3: Com
1: Olha,
3: certeza.
1: Não sabe o que você vai dar chocolate. A pessoa vai ficar feliz.
2: Olha, você tretou com a tua mulher, não sabe o que dá. Dá chocolate. Entendeu? Comigo funciona, inclusive.
1: Date, primeiro encontro?
2: Dá chocolate. Aliás, tá de TPM, tá lá daquele jeito, não, tá reclamando de tudo. Até o sol tá errado de ter aparecido no dia.
3: E eu vou falar, não é à toa que o meu pai, ele fez uma linha de chocolate inteira só pra minha mãe, você acredita?
1: Não.
2: Ah, tá zoando.
3: Juro por tudo.
1: É real?
3: É real, minha mãe se chama Ângela e aí a gente tem a nossa linha Angel. De Ângela.
1: Eu não acredito que é
3: e
1: Angela.
3: Todos os produtos são, então, nosso... Tanto Dia das Mães, Dia dos Namorados, sempre o nosso produto romântico quando você entra numa Cacau Show é pra minha mãe, Ângela.
2: Ô, agora eu vou dar uma ideia. Ah. Uma ideia de produto, cara. Esse produto vai ser top.
1: Esse é o de carro.
2: Mano, eu tenho várias ideias muito tops, cara. Inclusive, eu quero lançar numa brigateria. Não vou falar o nome da brigateria, porque. Ih, já falei que é uma brigateria, mas você sabe o que é uma brigateria?
1: Não.
2: Então, é uma.
1: É do Caco.
2: É uma. É. Não vou falar porque vão roubar minha ideia. Não,
1: não
2: tá patenteado.
1: Você tá falando... Olha, cuidado.
2: Não, peraí.
1: Tá
2: eu
1: lado,
2: quero
1: hein?
2: Lançar um café que seja uma brigateria e que possa levar gatos.
1: Gatos.
2: E vai chamar Brigato.
1: Isso
2: entendeu?
1: É
3: olha,
1: bom,
3: isso é muito bom.
2: Eu acabei de entregar um. Ah! Não!
1: Alguém vai ter que fazer a
3: patente. Não, você encontrou um parceiro, uma parceira.
2: Aí, é nóis.
3: Uma parceira.
2: Ô, mas posso dar uma ideia?
1: Negócio,
2: a gente tá falando do amor,
1: negócio,
2: né? Hoje é sexta-feira, dia de relacionamento, dia de amor. E o amor também, você tem que ter empatia pelo seu cônjuge, né? E no meu caso, né, com o meu cônjuge e a minha esposa, tem uns momentos que ela fica ali naquele momento mais estressada, naquele momento do mês que toda mulher acaba passando, né? Eu acho que uma boa ideia, que seria assim, pra onde o amor te leva... Seria você levar um chocolate pra, né, pro seu grande amor nesse momento, que cura a TPM.
1: Cura,
2: sabe?
1: Ajuda.
2: Que tem algum elemento ali que vai fazer o quê? A semana da pessoa ficar mais leve. Não só a semana da pessoa que está passando pela TPM, mas quem está sendo vítima dessa TPM
1: Meu
2: também.
1: Deus
2: Pronto,
1: do
2: falei,
1: céu,
2: amor,
1: falou,
2: te amo.
1: Desabafo, esse foi o desacaco. Agora, Isa, o nosso tema de hoje, obviamente, falando de amor, é basicamente onde o amor já te levou. E a gente tá falando pra situações. O Caco já falou pro buraco algumas vezes, porque
2: já fui várias.
3: Eu escutei.
2: Cara, eu já
1: Você
2: fui
1: escutou?
2: Várias.
1: Então me
3: eu
1: fala.
3: Eu escutei.
1: Pra onde o amor já te levou?
3: Olha só, o amor me trouxe também, né? Então, já começando por aí que o amor me trouxe, mas também tá me levando em lugares lindos. Cara, o amor, ele é muito abrangente, né?
1: É doido.
3: É o amor de relação, é amor pelo sonho, pelas coisas.
1: A gente falou até de banda, porque às vezes o amor move, né? A galera viaja, sai do país pra ver a banda.
2: É, eu costumo falar que quem tem banda, né? Tem um casamento, e muitas vezes é um casamento sem sexo, né?
1: É.
2: Então,
1: o Caco do que
2: você convive mais com a galera que você casou com a banda do
1: Sim.
2: que com a tua própria família, né? Isso é raro, mas acontece sempre quem tem banda, né? Enfim.
1: O Caco fala isso, pois ele fala que é um relacionamento sem sexo.
2: É.
1: Ele só fala.
3: É que nem sociedade, né?
1: A prova não chegou.
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1: Eu não acredito.

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2: Mix são 6h19, o som com Ed Sheeran, Shape of You. E hoje o assunto aqui no programa é relacionamento, basicamente amor. E a gente hoje aqui na live, a gente tava trocando uma ideia, eu, a nossa convidada, a Isa e o Caco, sobre quantas vezes um amor te fez de otário ou otária. Todo mundo levantou a mão, é unânime.
3: A gente tá falando assim de onde o amor te levou, mas até agora só foi pra lona, né?
2: Mano,
3: nocaute, total.
2: Nossa, é só nocaute. Mas tem histórias bonitas que a gente vai contar também já. Inclusive, já tem show de áudios, tá?
3: Opa.
2: Hoje a Isa vai responder os nossos áudios junto com a gente, dar conselhos amorosos ou não pras pessoas.
4: Não, tô pronta.
2: Tá pronta?
4: Tô pronta. Não sei se eu seguiria. Eu acho que os meus conselhos são bons. Se eu seguisse mais eles, eu tava numa situação melhor, com certeza.
3: Agora eu vou falar que nem algumas pessoas, né? Se conselho amoroso fosse bom, você tava casado.
2: É.
3: Tá vendo?
2: Geralmente não tá casado.
3: É.
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0: 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Fabizinha, meu amor, excelente noite pra você. Tudo bem?
1: Tudo bem, Giz. E você? Boa noite também pra você e pra todo mundo ligado aqui no Mix Tudo.
0: Eu tô ótima, o nosso Brasil também. Dia das Mães tá chegando. Você viu? A gente tava falando aqui sobre o amor, né? Onde o amor já te levou. Olha, se tem um lugar que o amor vai levar a galera nesses dias agora que antecedem aí o domingo, é pra loja, é fazer alguma coisa pra presentear, né? Essa pessoa tão querida e tão importante pra todos nós, no caso, a nossa mãe ou a pessoa que representa, né, esse amor incondicional. Só que hoje, Fabi, eu queria que você ajudasse a gente a sair do tradicional. Porque geralmente quando você vai presentear a mãe, pelo menos eu, a gente procura roupas, cosméticos, mas tem tanta coisa, né, Fabi? Fala aí.
1: Muitas coisas, Giza, que dá para fazer, muitas coisas diferentes, né? Eu tava pensando aqui, a gente tava conversando, a mãe normalmente tá sempre na correria, tá sempre cuidando dos outros, né? Ela acaba não saindo muito, né? Seja pela correria, por qualquer outro motivo, ela não sai muito para se divertir, né? Ou
0: Verdade.
1: Vai fazer compra no supermercado, ou vai no médico, enfim. E aí, uma dica bem legal que a gente estava pensando aqui é: que tal você levar a sua mãe para viver uma experiência diferente? Um teatro, assistir uma peça, um cinema, um show, um restaurante, pode ser num parque de diversões junto com os netos, né? Esse tipo de presente, Giza, a sua mãe não vai colocar aí na prateleira de casa, mas com certeza vai criar memórias inesquecíveis e também viver momentos muito felizes aí com a família.
0: Eu,
1: né?
0: Amei isso que você falou sobre a prateleira de casa. Ela vai colocar na prateleira do coração, Fabi. Nada como criar memórias, viver, né, experiências, e isso ela vai poder contar assim pro resto da vida dela com muito amor e muito carinho. Mas, Fabizinha, por exemplo, você deu várias dicas aí. Onde que a gente pode procurar, sei lá, uma atração que combina com a nossa mãe e principalmente que caiba aqui, ó, nosso bolso, no nosso orçamento? Fala aí.
1: Tem que juntar as duas coisas, né, gente?
0: Tem.
1: De preferência.
0: Exato.
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0: 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Fabi, semana que vem você volta, só que eu fiquei sabendo que você abriu um espaço pra galera mandar perguntas, é isso?
1: Exatamente. A gente vai falar um dia na semana que vem sobre cartão de crédito.
0: Boa.
1: Então, quem tiver dúvida,
0: pode mandar,
1: pode
0: mensagem,
1: mandar,
0: né?
1: Mix.
0: Tá.
1: Exatamente.
0: Bom. Ó, vou passar o WhatsApp então. 11 983 408 000. Pegou aí? 11 983 408 000. Você vai mandar um áudio. Qualquer dúvida sobre cartão de crédito, manda pra gente que a Fabi vai responder semana que vem. Fabi, feliz Dia das Mães pra você, pra sua mamãe, pras pessoas importantes da sua vida, tá?
1: Pra você também, Giza, pra sua mãe também, pra todas as mães que estão ouvindo aqui o Mix Tudo. Até semana que vem.
0: Até semana que vem, um beijo!
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1: Mix 6h31 e o som que a gente acabou de curtir da Sabrina Carpenter, Expresso. Hoje a gente tá falando de amor, onde o amor te levou. E a gente tem aqui fruto de um grande amor.
2: É nosso, verdade.
1: Lado, né? Não, a Isabela.
2: A Isabela, inclusive, a gente tava falando aqui no, durante o intervalo, uma coisa que é importante falar, né? Que o amor leva a gente pra vários lugares, inclusive pro mundo dos negócios, né?
1: Total.
2: Que a sua família é a fundadora da empresa Cacau Show e que tá lançando o Cacau Park também.
1: Sim.
2: E...
1: gente, isso é genial.
2: Eu fiquei sabendo agora que começou essa história com seu pai e com a sua mãe, com o amor entre os dois, e surgiu essa empresa. Como é que foi?
3: Sim.
2: Começou tudo.
3: Então, o meu pai, ele sempre cresceu já com a influência, assim, de uma mulher forte, empreendedora, que era a minha avó. Mãe dele.
1: Ah, tá.
3: Então, a minha avó, ela era revendedora porta em porta. Revendia produtinhos tipo Tupperware, produtos domésticos, chaleira, sabe? Esse tipo de coisa. E ele acompanhava desde pequenininho, então ele aprendeu a lidar assim com esse público, que ele chama, né, que são os fregueses. Então é encantar, tudo isso. Depois, mas eles vieram de uma origem muito humilde, tanto a família da minha mãe quanto a família do meu pai. Então o primeiro emprego do meu pai foi como frentista no posto, ainda novinho, tipo 14, 15 anos, adolescente. E então com 17 anos ele escolheu revender ovos de Páscoa, né? Falou assim, pô, vou ganhar meu dinheirinho assim. Ele acabou revendendo errado, né? Teve essa confusão que meio que a galera já tá, conhece bastante essa história. E aí ele aprendeu, de fato, a fazer o chocolate pra não deixar todos esses frescos.

0: falou, não, vou atrás. Uma amiga dela falou assim, ah, eu conheço um cabeludinho que acabou de abrir uma fábrica, tem um lugar, ele tá contratando, vamos pedir.
1: Cabeludinho, eu adoro, gente, esses detalhes.
0: Meu pai é roqueiro. Meu
2: aí,
0: pai é roqueiro.
2: Já gostei, aprovar.
0: Meu pai é roqueiro, ele tinha uma bandazinha. Se a Cacau não tivesse decolado tão cedo, quem sabe ele estaria aqui na música.
1: Ué.
0: Mas, e ele tinha um cabelo que vinha até aqui. Ninguém grandão. Acredita, é grandão o cabelo dele, enfim. E aí ela foi lá e ela começou a trabalhar na parte de embalando trufas. Então uhum. A gente tem a nossa trufa cerejão, ela começou. Aí depois ela foi pro administrativo, passou pelo financeiro. Tanto que a minha mãe, ela datilografava, tá certo?
2: Datilografava, é isso mesmo. Isso.
0: Muito. E hoje no computador ela é muito mais rápida do que todos nós. Tipo, eu tenho dois irmãos também, muito importante dizer, eu sou a filha do meio. Tem o meu irmão mais velho, o Mac, que também hoje já trabalha na Cacau. E a minha irmã mais nova, que é a Juca, que você falou da brigateria.
2: Uhum.
0: A gente tem a brigaderia.
2: Ah, meu Deus do céu.
1: Quase, hein?
2: Olha, quase.
0: Dá pra... E a Juca tá fazendo parte da brigaderia agora.
1: Ai,
0: então,
1: que
0: e ela é mais nova que eu.
2: Vamos falar depois, cara.
0: Você viu? Você vai... Vou te conectar com a Juca. Você
2: da
0: pode...
2: hora.
0: Mano, pode ter uma
1: e
0: parceira.
1: E ela tem quantos anos?
0: A Juca tem 18, acabou de entrar na faculdade.
1: E já tá aqui, tá cuidando dos negócios, aprendendo. Você também gosta bastante de business, assim,
0: eu
1: né,
0: gosto
1: negócio,
0: também,
1: né?
0: Faço muita parte, assim, do dia a dia, tanto da Cacau, quanto bastante agora também no Cacau Park, que é um negócio novo pra gente. Meu, é porque, assim, a gente cresceu lá. Então é uma coisa muito louca quando as pessoas perguntam assim, ai, o que é a Cacau Show? É a nossa casa.
1: É diferente,
0: casa.
1: Né? Porque vocês cresceram ali, tudo é ali, né? Não tem como. E, gente, pensa comigo, a família inteira trabalhando no negócio. Ou seja, tem amor ou não tem? Não tem como, né, Isa?
0: Não tem como.
1: É muito amor. E o parque, foi ideia de quem? Foi sua, não foi?
0: Não. Eu queria receber crédito.
1: De onde
0: pra
1: veio essa
0: mas...
1: ideia do parque? Gente, isso é muito incrível.
0: Meu,
1: pro
0: nosso o parque
1: país.
0: Também tem a ver com meu pai e com a minha mãe. Você acredita? Porque assim, o que aconteceu? Depois que a Cacau deu mais certo, meu pai juntou um dinheirinho e tal, e eles foram viajar pra Disney, juntos. E aí, ele foi, levou ela, e quando eles chegaram no hotel no final do dia, ele ia tomar banho assim, daqui a pouco ele olha pra ela, ela tá chorando. Aí ele fala, porra,
1: custamos chegar aqui,
0: parcelei 14 vezes esse negócio e ela tá chorando, não tá feliz?
2: Quem devia estar chorando sou eu que vou ficar com as parcelas, cara.
1: Tem que voltar e pagar tudo isso?
0: Exatamente. Aí ela falou, não, é que eu tô emocionada porque eu não sabia que tinha um lugar que a gente podia vir e só brincar e ser feliz o dia inteiro.
1: Ah, não, cara.
0: Então, tipo assim, e a Cacau sempre foi muito uma empresa de trazer acessibilidade. Então, a gente não negocia qualidade, a gente negocia preço. A gente quer sempre estar com preços mais acessíveis, a gente quer estar cada vez mais, no máximo, atender o máximo de brasileiros que a gente conseguir. Mas sempre mantendo a qualidade. Esse é, assim, o nosso lema, é o que a gente tá dentro da sala de reunião. Falar assim, o que a gente discute quando a gente tá falando é sobre isso. É a campanha. Pô, em quantas meses a gente vai conseguir estar? Então, a Cacau sempre foi sobre acessibilidade. E o parque sempre veio dessa vontade de trazer uma nova opção de entretenimento pro Brasil, de trazer um entretenimento com uma qualidade.
1: Absurda.
0: Cara, eu vou falar, o que a gente tá colocando ali dentro são empresas muito bacanas, sabe? A gente tá, nossos fornecedores são referência mundial, a gente tá trazendo produtos que a gente pode ver também na Disney, na Universal. Ah, é a mesma coisa? Óbvio que não, é um produto que é um parque que tá nascendo agora, vai ser nosso primeiro parque, a experiência. Mas eu digo assim, os fornecedores, tudo que a gente tá conseguindo colocar, a gente tá colocando com a maior qualidade, o maior carinho possível, pra deixar isso acessível pro pessoal, pro povo brasileiro, sabe?
1: Olha que legal, a gente tá pro Brasil inteiro, o pessoal já tá querendo saber, ó. A Laura mandou, Cacau Park vai ficar em qual estado, no Rio ou em Sampa? Porque aqui a gente fala, Isa, pra muitos lugares, você não tem noção. Mas
0: que
1: a
0: honra.
1: Isa tá aqui, melhor do que ela, impossível.
0: Gente, vai ficar em São Paulo, especificamente vai ficar em Itu, tá bom? Mais ou
2: pertinho.
0: Menos 1h10, 1 hora da capital.
1: Que da hora, não vai precisar de passaporte pra ir no parque!
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1: Mix 643, Rádio Love Nacional, falando de amor hoje, Detonautas, essa música ficou demais. E olha, galera, hoje, aqui comigo e com o Caco, tem ela, a Isabelle, né? Ela que é produtora de conteúdo também, faz muita coisa. Passa o seu arroba pra galera te seguir, Isa.
2: Pessoal, me acompanhem lá, é Isa Dervalho em todas as redes sociais.
1: E a gente tá falando aqui sobre a história, né, da Cacau Show. Ela contou uma aqui que eu não sabia que existia. Por isso que eu falo, colhem na live.
3: Ó, o amor te leva pra lona, o amor te leva pro céu, mas também te leva pro sucesso dos negócios.
1: Exatamente. Tem muita história que é só na live, galera. Entra aí, youtube.com/radiomixfm. A gente vai pro intervalo e volta com o seu áudio. Conta aí, onde o amor já te levou.
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0: Meus amores, estamos falando de amor aqui no programa hoje. Eu, Caco Grandino, nossa apresentadora, a Isabela De Valle, também nossa convidada de hoje. Já trouxe a história da família dela, né? Ela é filha do cara da Cacau Show. A gente falou do parque. Inclusive, galera, quem perdeu, entra lá no youtube.com/radiomixfm, que a Isa trouxe várias coisas pra gente aqui, várias informações. E agora chegou o momento da gente ouvir o nosso Brasil. Vamos, Isa. Vamos, Caco.
1: Agora, show de áudio.
2: Vamos saber. Olá, Isa.
0: Oi.
2: Como hoje tem meu amor, posso falar que eu estou junto com a minha companheira há 16 anos. Eu a conheci quando eu tinha 13. Nós somos os primeiros relacionamentos dos dois. Ela é meu primeiro relacionamento, sou o primeiro relacionamento dela. Tivemos todas as experiências que podemos ter juntos. Temos hoje 3 filhas e somos casados há 11 anos. Essa é a nossa história.
1: Demais.
2: Somos muito felizes e hoje, inclusive, mudamos de país. Moramos nos Estados Unidos. Porém, todos os dias acompanhamos vocês. Um beijão pra vocês, galera.
0: Olha
3: aí. Olha, eles estão internacionais.
0: A audiência qualificada nossa,
1: a audiência é muito qualificada. Mas você vê que o primeiro amor pode ser o amor eterno, né?
0: É verdade.
1: Sua alma gêmea.
0: Acho que poucas pessoas, né, Isa, têm essa chance. Vamos parar pra pensar o primeiro amor?
1: Muito, né?
0: Vocês têm que fazer um programa desse. Vou fazer um programa desse um dia.
3: O primeiro amor.
0: Fiquei com o meu primeiro amor e tô até hoje. Três áudios. Vão chegar 3 áudios só. Estou brincando. Vamos.
1: Será? Tô desiludido, sim.
0: Vai, vamos lá.
4: Fala, Giza. Fala, Caco. Beleza? Sou Lucas de Alagoas.
0: Fala, rapaz.
4: Então, o amor me levou na minha melhor fase, meu. Que é a fase de pai, cara. Eu acho que...
3: Ai, que fofo.
4: Claro que o amor me levou ao meu amor, né? Que é a minha esposa. E a minha esposa, que é o meu amor, me levou a um amor maior ainda. Que é meu filho, né? Que tá fazendo um aninho agora, dia 22, é o Dante. E o amor é tudo, meu. O amor é a base, é... Meu, é tudo. Só isso que eu tenho que falar. É isso. Beijo a vocês. Valeu. O programa de vocês é show. Valeu.
1: Tamo junto.
3: Beijo pra você e pro Dante.
0: É, parabéns pro Dante.
3: Pequenininho.
1: Aliás, esse deve ser um amor que é insuperável, né? Amor de pai pra filho deve ser espetacular.
0: É um negócio muito
1: louco. Espero sentir ele um dia, em breve.
0: Você é assim com seu pai, com a sua mãe, Isa? Tipo, muito conectado assim mesmo?
3: Não, insano.
0: É insano?
3: É insano.
0: Porque tem uma fase que a gente vai ficando adolescente, a gente vai ficando chata, né?
3: Eu nunca perdi. Eu nunca perdi. Eu ainda sou bebezinha dos meus pais. E tipo assim, pra mim, eu sou muito... Eu honro pai e mãe.
0: Uhum.
3: Então eles são
0: tudo
3: de verdade, de coração. São os amores da minha vida. Tipo assim, meus melhores amigos é meu pai e minha mãe. Se eu não tô perto, eu sinto falta. Prefiro a companhia deles. Porque geralmente você cresce, você começa a dividir mais seu espaço com outras pessoas. Eventualmente com um grupo de amigos, festa, enfim. Cara, eu vou falar que eu sou 98% das vezes é meu pai e minha mãe. Minha
0: que
3: companhia,
0: lindo.
3: Meu fichão.
1: Caseira total.
0: Caramba.
3: Caseira total.
0: Ah, é
3: meu pai, minha mãe, meus cachorros, meu amor.
0: Aí já era, tá ótimo. O amor é isso, vamos de áudio.
1: Bora.
5: Oi, gente, boa noite, tudo bom?
0: Boa noite.
5: O amor já me levou a me mudar de cidade sem... e morar com uma pessoa que eu quase não conhecia pessoalmente. Essa pessoa é minha amiga, minha melhor amiga.
0: Legal.
5: A gente começou a faculdade e não deu uma semana de aula, já entrou a pandemia. Só que aí, quando tava tudo voltando, a gente decidiu, vamos morar junto, eu e você? E assim, a gente se conhecia virtualmente, mas não se conhecia presencialmente. E foi a melhor época da minha vida. Eu morro de saudade de morar com ela. A gente se deu muito bem. Eu sou madrinha de casamento dela. Ela é madrinha de casamento minha. A gente trabalha juntas hoje. E ainda bem que eu fui confiando, né, nesse instinto. Me levou a mudar de cidade para fazer uma outra faculdade. Mas eu conheci ela.
0: Ela falou uma coisa que é o instinto, né? A gente tem que seguir mesmo, cara.
1: Tem que.
3: E relações da pandemia, cara, eu também. Eu tive uma amiga que eu fiz na pandemia. Eu tava precisava de um lugar pra tomar banho. Eu falei, Flora, tô indo pra tua casa agora. Aqui, antes de vir aqui, que ela mora perto aqui. Juro, a amizade da pandemia, o amor da amizade, ele é uma coisa muito importante na vida
0: e
3: também.
0: E nada tem a ver com o tempo, vocês já repararam? Tipo assim, muita gente acha, não, tem, eu conheci ontem. Você pode amar, sim. Tem gente que fala que isso é ser emocionado ou emocionada. Às vezes não, às vezes a conexão é tão real que parece coisa, sei lá, mano.
1: Pô, agora...
3: Foi o que eu te falei, você descobre que tá faltando uma parte sua que você não sabia.
0: Você não sabia, é.
1: É verdade, porque o meu relacionamento atual começou na pandemia também.
0: Exato. É
1: Foi logo ali, já entrou ali, a gente já ficou junto e falou, ah, então
0: Acabou.
1: Vamos continuar aqui, tá bom.
0: É, não dá pra explicar. É isso,
1: ótimo.
0: Vamos de áudio.
6: Oi, Giza. Oi, Caco.
1: Olá.
0: Oi.
6: Boa noite. Aqui quem fala é a Thaís. Sou do Rio de Janeiro. E falando sobre o amor, né? O amor, nossa, me fez quebrar muita cara. Já sofri demais. E hoje meu atual amor e eterno amor, ele me fez uma pessoa muito melhor. muito melhor em todos os sentidos. Eu sou louca por ele, já estou há nove anos com ele. Sou louca, louca, louca por ele. Marcos Miranda, te amo!
3: Gente, eu tô amando esse amor! Marcos Miranda tá sendo amado em voz alta, hein?
7: Nossa, mano, o Brasil sabe que você é amado, cara.
1: É.
7: É raro isso.
1: Agora não dá pra você falar diferente, Kira. A hora que chegar em casa vai ter que, né? Chegar junto.
3: Agora eu tenho uma pergunta pra vocês. Você viu que ela falou que o amor quebrou muito a cara dela antes até chegar, né? Verdadeiro amor. Existe amor certo, existe amor errado?
7: Uau!
3: É uma pergunta.
1: Fica a reflexão. Aliás, se a galera quiser mandar no áudio também opinião, acho válido.
7: Eu queria falar sobre isso.
1: Ah, então fala. Filosogiza chegou.
7: Filosogiza chegou, Brasil! Hoje, bora! Não, mas é sério, eu concordo com essa reflexão que ela trouxe, porque muita gente costuma falar assim, mano, nada a ver essa pessoa que eu me relacionei, mas essa pessoa te preparou pra onde você tá, cara. Não existe amor errado. Existe o amor que você precisou viver pra ser melhor. E deixar outra pessoa melhor também. A gente precisa passar pelas pedras pra simplesmente ser a nossa melhor versão. Você já viu alguém ser bom sem tentativa e erro?
1: Eu tô começando a refletir sobre isso, que eu falei da história, né? Quando eu tava ali no terceiro colegial, que eu era apaixonado, deixei de ficar com uma galera, não sei o que lá. Eu acho que sim, acho que me ensinou a não ser otário!
7: Otário, Caco, é isso! Mas esse negócio de tentativa e erro é muito real, sabe por quê? Por isso que eu brinquei aqui, será que muita gente encontrou o primeiro amor e ficou, né? Como será isso? Porque não teve tentativa e erro, teve só... um acerto,
3: então,
7: cara.
3: Então, eu não sei. Porque, ó, por exemplo, teve meus pais, né? Que eu não vi. Uhum. Mas o meu irmão e a minha cunhada, eles são o primeiro amor um do outro. Eles estão juntos há 7 anos e amor de escola.
7: Caramba, vão casar, vão ficar juntos.
3: Se Deus quiser. 7 anos, né? E o que eu noto é que você tem que ter a disposição. Não é que você não erra e aprende. É que tem que ter a disposição pra errar e aprender juntos. Então, é muitas versões. E você tá disposta a perdoar uma pessoa, porque você precisa saber, quando você quer amar uma pessoa por muito tempo, você precisa saber perdoar, porque eventualmente vai pisar na bola, ou você, e o perdão tem que ser verdadeiro, né?
7: E é real, Isa. Outro dia eu falei aqui na rádio, né, pra todo mundo, que o mais difícil pra mim, assim, nos relacionamentos, é você amar. Se você amou, a chance desse relacionamento acabar é só tua e do teu parceiro, meu irmão. O mais difícil é conseguir o que é amar de verdade. Então você tem que cuidar, igualzinho regar uma planta mesmo, cara.
1: Mas o que ela falou com relação ao perdão, também é difícil. Porque muita gente fala, não, tem que perdoar, né? Isso aí faz parte da vida, as pessoas erram. Falar é muito fácil, dependendo do que a pessoa fez.
3: Exato.
1: O perdão demora pra você absorver, pra você realmente aceitar ele de fato, sacou?
3: Verdade,
1: e conseguir seguir adiante. Mas...
3: e as pessoas erram sem saber. Então não tô nem falando, tipo, ah, é aquela pessoa que erra de erro errado mesmo. Às vezes, tipo, é a expectativa que um tem, que o outro não sabe, aí frustra, aí fica chateado. São, sabe, é tanta coisa. E aí, você tem que estar disposta também a viver várias versões dessa pessoa. Isso também é muito doido, porque eu fico pensando, pra você se tornar a sua melhor versão, você tem que passar por várias. E pra ter um amor que persiste tudo isso, o amor tem que ser persistente, né?
1: Tem, com certeza.
7: Vale, Isa.
3: Yeah.
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0: Tem que ir embora, Caco.
1: Ô, louco.
0: Tá tão legal.
1: Mandaram aqui.
2: Eu vou sentir muita falta.
1: O Sorchetti Wesley aqui. O Brasil merece esse trio. Estou amando o programa. Mandou um beijo pra você aqui também, Isa. Parabéns, Isa. Que Deus abençoe sempre. Pô, dicas sensacionais.
2: Deixa eu mandar um beijo especial pro Wesley, porque a gente se fala... Ou melhor, a gente conversa muito no Instagram. Ele é muito presente lá nos meus posts, então... Muito obrigada, viu, Wesley, por me acompanhar.
0: Pra quem chegou agora, que o rádio é assim, galera, hoje a gente bateu um papo com a Isabela Del Valle, ela que é criadora de conteúdo, fala sobre tudo nas redes sociais, faz muito conteúdo também falando da história da família dela, da Cacau Show, conteúdos com o pai, empreendedorismo. Ela também tem ótimas dicas de relacionamento. Ela deu várias aqui na live. Isa, pra sua idade, você olha, não é que você reflete, menina?
1: É verdade, né? Já
2: colocar,
1: fez altos alunos.
2: Tem que colocar a cabeça pra pensar, né?
0: Tem que colocar a cabeça pra pensar, gente. Tem que refletir. Às vezes a gente não precisa viver pra aprender. Se a gente observar, a gente já aprende bastante, viu? Não é verdade?
1: É até uma coisa que eu aprendi com ela.
2: Principalmente quando você observa pessoas, sabe, mais velhas, o dobro da cidade.
0: Chamou o Caco.
1: Nossa,
0: de velho,
1: me chamou
0: na
1: de velho.
0: Cara.
1: Mas posso falar?
2: Você falou que ela ia me dar a bola pra cortar. Eu
0: Isa aprendeu, mano.
1: Mas
0: é
1: agora
0: isso.
1: Eu vou mandar outra. Ela falou, pô, né? Tem que botar a cabeça pra pensar. Na sua idade eu nem pensava, eu só ia.
0: Nossa, o Caco
1: aí
0: só ia.
1: Aí eu me tropeçava aí, fazia um monte de coisa, ia parar na lona.
0: Galera.
1: Já é outro rolê.
0: Meus amores,
1: rolê.
0: Todo mundo seguindo a Isa nas redes sociais em 3, 2, 1. Qual que é o seu arroba, Isa?
2: Isa Del Valle em todas as redes sociais. Vocês serão muito bem-vindos.
0: Isa, quando começar o parque, quando abrir o parque, você vem aqui?
2: Vem, lógico. Eu
0: Vamos
2: volto. Eu volto e trago meu pai. Posso?
0: Duvido.
1: Duvido.
0: Não, agora...
2: Eu trago
0: agora...
2: Xandones, eu trago Xandones,
1: tá
2: lógico. Então,
0: vamos combinar, mesmo porque a gente brincou aqui falando sobre vários assuntos, mas a gente sabe que a gente tá prestes a receber um parque incrível, que vai colocar muita família pra se divertir, que a gente não vai precisar mais pegar avião, nem tirar passaporte, muito menos visto, pra simplesmente fazer o que a sua mãe falou lá atrás, quando ela foi a primeira vez na Disney. Vai existir um lugar aqui no nosso país, no nosso Brasil, que você vai poder se divertir, sorrir, ser feliz, entrar no mundo da magia e viver coisas incríveis, que a Cacau Show vai proporcionar, né? Que é o parque da Cacau Show. Quando? Quero datas,
2: Cacau
0: Isa.
2: Parque. Ah. Rufem os tambores.
0: Pó, pó, pó, pó, pó, pó, pó, pó.
2: 2027.
0: Gente!
2: Final de 2027, tamo aí.
1: Que é logo
0: hora,
1: ali.
0: Cara. Então é logo ali. Ô, Isa, volta então, tá?
1: Nossa.
0: Traga seu pai, vamos falar desse parque.
1: Vou falar desse pai, não, eu ia fazer um desafio aqui, mas aí os caras da NX iam me matar. Tudo bem, deixa
0: não,
1: pra lá.
0: O que é, cara?
1: Não, deixa.
0: Já pensou?
1: Não,
0: já entendi.
2: Eu entendi
0: tudo.
2: Eu não quero
0: que
2: falar nada pra vocês, mas ele já abriu 3 shows, inclusive agora em junho vai abrir o show Capital.
1: Capital?
2: Pô, ele já tocou com o Dinho.
1: Eu?
2: Não, meu pai!
1: Ah, seu pai?
0: Então agora
1: falta
0: o NX Zero, é isso que eu tô falando.
2: Olha lá, chama mano. Ele pra tocar com vocês.
1: Vamos fazer uma canja.
0: Lembra
1: também.
0: Que ele tinha uma banda?
2: Lógico,
1: é verdade, é roqueiro. O que, que seu
2: ele
1: pai
2: é roqueiro.
1: Toca?
2: Ele canta, ele também
0: dança.
2: Toca guitarra. Se pedir muito.
0: E faz chocolate.
2: E faz chocolate.
0: Mano, isso é muito legal. Então, com vocês, na abertura do Cacau Park, NX Zero, feat, o dono do Cacau Park.
2: Alexandre Costa.
0: Mais Alexandre Costa, mais a galera da Mix, mais vocês do outro lado. Tá bom, eu lancei aí, vai que acontece.
1: Vai que, né?
0: Poxa, entre razões e emoções, a gente pode fazer valer a pena, não é, Isa?
2: Com certeza!
0: Gente, obrigado, queria agradecer a todo mundo. Isa, foi um prazer receber você aqui.
2: Ai, gente, muito obrigada. Minha primeira rádio!
0: Primeira começou na melhor, agora tá ferrada.
2: Já tô animada.
1: Vou te falar que a régua é alta, viu?
0: Ai, a régua agora subiu. E siga a gente nas redes sociais mais uma vez da Isa.
2: Isa Del Valle.
0: O meu é o giza.on, G-I-S-A.on.
1: E o meu é arroba Caco Grandino com C, hein? Caco Grandino, C-A-C-O Grandino.
0: Meus amores, hoje tô saindo de férias, eu volto daqui a pouco, deixo vocês na excelente companhia do nosso amigo, queridíssimo Roberto Reis, que vai fazer o Mix Tudo aqui junto com o Caco. Eu vou indo nessa porque eu vou casar amanhã. E se eu te contar um negócio, você não sabe, Isa?
2: E a gente não falou do seu casamento?
0: Não, mas eu vou casar. No Instagram, a galera vai poder acompanhar giza.on. Sabe o que vai ter no meu casamento? Fundida Cacau Show. Você acredita, Brasil? Pois é, a vida imita a arte, ou a arte imita a vida. Tem que ter amor, tem que ter chocolate.
2: Não tem como, é o melhor fundir.
0: Todo mundo falou, desculpa. Aí vamos comer chocolate amanhã, tá bom, Caco?
1: Fechado.
0: A gente vai lembrar desse programa. Gente, beijo, eu volto logo, tá? Aproveitem bastante esses dois homens. Os dois homens da minha vida.
1: Aliás,
0: Reis e Caco.
1: E não sai daí, porque daqui a pouco tem o que querer.
0: Pede no zap com Roberto Reis. Já manda lá, 11 983 408 1000. Beijo. 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
2: 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Você faria tudo por dinheiro? Já fez tudo por dinheiro? Mas o que foi isso tudo? Queremos saber, né, Caco?

0: dessas, foram três das mais pedidas por você em 2006. 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

0: incrível. Bom, a trilha sonora você vai deixar aqui por conta da Mix. A gente já preparou um final de semana incrível pra você, cheio de presentes, músicas bacanas, programas especiais. Aliás, falando em programas especiais, hoje, a partir das 11 da noite, você não pode perder o Prismatic. Cara, a elite da música eletrônica mundial tá aqui na Mix. Porque o Tiesto trouxe o seu programa pra cá. Sexta tem o Tiesto, sábado tem o Alok, também tem o DJ André Werneck. Bom, enfim, só coisas legais. 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Ou então você não tem, quer um? 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E junto com o seu nome, manda a hashtag fone de ouvido pra gente te achar aqui na tela. E aproveitando também, às 8 da noite tem o Pede no Zap. Que música que você quer ouvir, que tem a cara do final de semana? Conta pra gente, já vai dar um gás quando ouvir a música, né? 11 98340 8000, mensagem de voz com o seu nome, de onde você tá ouvindo a Mix. E esse som bacana, agora é contigo.
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0: Tô preparando o Pede no Zap, vai começar daqui a pouquinho. Então já manda uma música bacana, que tem a cara do final de semana aí, pra gente ouvir. 11 983 408 mil, nessa mensagem de voz. Eu quero saber quem você é, de onde você está ouvindo a Mix, e esse som bacana. Posso contar contigo? Por favor, nunca te pedi nada! Brincadeira. Fone de ouvido da Aiva, que presente, nota 10 de 10, hein? Andréa de Jesus, o final do seu telefone é o 5022. Papo é contigo, Andréa. Parabéns. Presentaço já é seu, a equipe da Mix vai entrar em contato.
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0: Deixa eu te contar, atenção, hein? A Apple Music divulgou a data de estreia de um especial da Lady Gaga, que vai estrear na plataforma. Sim, minha gente. O especial foi gravado durante um show que a Mother Monster fez em Nova York, nos Estados Unidos, ainda com a turnê do disco Mayhem. E essa apresentação da Gaga foi gravada em janeiro. E agora vai chegar o streaming, para alegria dos fãs da mamãe. O especial da Lady Gaga vai estrear na plataforma da Apple Music no dia 15 de maio. Essas e outras notícias na nossa casa da internet. Vai lá quando você puder. radiomixfm.com.br.
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0: Sim, é um programa feito por você, melhor ouvinte do Brasil. Uma ótima noite. Vem final de semana, seu lindo. Vem que a gente vai te usar até o último segundo. Vamos, a trilha sonora é da Mix. Fica com a gente aqui. Leva aí pra onde você for. Você não vai se arrepender. Nunca se arrepende, né? E agora, até as 9 da noite. Todas as músicas que a gente curtir são as que vão chegar pelo nosso zap, que é o 11 983 408 mil. Mensaginha de voz bonitinha. Você todo dia manda uma mensagem de voz no zap, é ou não é? Você não vive sem o zap. Manda então, se som bacana pra gente rolar. Oi, boa noite, quem é?
2: Boa noite, Rádio Mix. Aqui é o George Armani, de Juiz de Fora, Minas Gerais. Ó, musiquinha boba, sexta-feira, podia ser David Guetta, hein? Boa. Que tal, gente? Solta pra nós essa música top aí. Qualquer uma aí de vocês, é isso mesmo. Obrigadão, hein?
0: Aquela com cara de sexta-feira. Agora, George Armani é nome de rico.

0: Zap da Mix, ó.
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0: Opa, nosso número é 11 983 408 mil. Aliás, foi para esse número que o Alexandre, que é motorista por aplicativo em São Paulo, mandou uma mensagem. Motoristas por aplicativo que deu uma carona pro som da Mix, muito obrigado. Vocês são 5 estrelas, um bom final de semana pra vocês. Marcos Vieira, de Cuiabá, Mato Grosso, tá com a gente. A Tereza, de Belém do Pará. O Gabriel, mora em Araxá, Minas Gerais. Quanta gente bacana. E tu, tá por onde? Vamos ouvir o quê?
2: Boa noite, Mix FM. Aqui é o Luiz, falando de Borda da Mata, sul de Minas. Manda aí pra gente o som do Raimundos, Mulher de Fases.
0: Boa.
2: Valeu, Mix FM.
0: Receba.
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0: Janeiro.
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0: Você mora por onde? Conta pra mim uma mensagem de voz com a música que você quer ouvir, não esqueça do seu nome, tá bom? Um abração pro Benedito de Campinas, o Luiz Felipe de Paranaguá, Paraná. Daniel tem Sorocaba, Evelyn, Minas Gerais, tá ouvindo a Mix pela Alexa. Alexa, tocar Rádio Mix. Manda ver.
2: Olá, boa noite, boa. Rádio Mix. Aqui é a Marcele de São Vicente, Litoral, Baixada Santista. Oi, a música do meu fim de semana é Single Lady, Beyoncé. Vamos beber que a mata é difícil.
0: Muito bem, muito bem. Apoiado.
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0: vocês agora, ó.
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0: Tá com seu celular, seu smartphone na mão? Então manda uma mensagem de voz rapidinho, falando teu nome, de onde você tá ouvindo a Mix nesse Brasil grande de meu Deus, e esse som que é a cara do final de semana pra todo mundo ficar feliz. Tô esperando, manda ver.
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2: Diego Barone indicando agora pra você a série animada Invencível do Prime Video, que ganhou a sua 4ª temporada. É um desenho adulto baseado nos quadrinhos do mesmo criador de The Walking Dead, tá? Que conta a história de Mark, filho do super-herói mais poderoso da Terra, o Omni-Man. Aos 17 anos, seus poderes se manifestam e ele resolve se tornar um herói também, mas acaba descobrindo que seu pai é um alienígena infiltrado em nosso planeta com a missão de conquistar. E aí acontece o inevitável confronto de pai contra filho numa primeira temporada ótima que choca você logo no primeiro episódio. A segunda temporada, apesar de um pouco mais lenta, tem uma narrativa melhor, falando de trauma e amadurecimento. Agora, a terceira é o ápice, principalmente por causa da invasão alienígena e da introdução de um vilão impactante que deixa tudo muito intenso. É uma animação pesada, tanto nos temas quanto no que eles chamam de violência gráfica. Um pouco exagerado, talvez, mas como o objetivo é desconstruir o tema super-herói e humanizar com realismo, então até que faz sentido. E o traço da animação tem aquele gostinho de desenho clássico, sabe? Essa nova temporada começou com tudo e mostra o Mark tentando seguir em frente depois de tantas tragédias na sua vida, a relação dele com o irmão e com a namorada, os dois poderosos também, e ele já começa tomando decisões erradas. A série Invencível é do Prime Video. Me segue no Instagram para mais, @ Diego Barone no ar, e lá tem o link do canal Kryptonita no YouTube, onde eu apresento vários conteúdos desse universo.
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0: O melhor mix do Brasil, ó. Ouviu aí? Final de semana chegou, gente.
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0: Já bateu na porta, a gente já deixou entrar. Pode ficar melhor ainda se você mandar sua música aqui pra gente rolar, né? Demorou, até as 9 da noite, tem tempo ainda. Faz a programação do melhor mix do Brasil. 11 983 408 mil é o nosso zap, manda aí.
2: Fala, galera da Mix, sou o Henrique, falo aqui de Atibaia. Você já ouviu o Skank? Quero dedicar essa música aí pra uma amiga minha chamada Marcele. Manda um salve e um abraço pra ela.
0: Amiga.
2: É nóis, Mix, valeu.
0: Amiga.

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0: Bom, final de semana já bateu na porta, já estamos curtindo o final de semana especial, domingão, Dia das Mães. Pra você que tem a sua mãe presente, então aproveita pra ficar pertinho dela. A gente não sabe até quando a gente vai ter a nossa mãe aqui. E pra você que já tem a mãe em outro plano, só as boas lembranças, não é verdade? Bora pedir música então? Faça como a Ellen. Tá no trânsito em São Paulo, dando uma carona pro som da Mix. Obrigado, querido. Um beijo pra você e bom final de semana. Jonas é motorista de carga em Teresina, Piauí. O Fael Vasconcelos está em São José do Rio Preto. Arthur, Belém do Pará. O Arthur é motorista por aplicativo nas ruas de Belém. Obrigado, querido. Valeu.
2: Boa noite, oi. Mix. Inácio de Itacoaxetuba. Toca Pet Switch, Lose Control. Valeu.
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0: seu final de semana. Sim, já estamos com o pé no final de semana. E a música que representa aí o sabadão e o domingão pra você, que, né, leva mais o astral ainda, conta pra gente. 11 983 40 8000.
1: Oi, boa noite. Oi. Meu nome é Emily. Eu tô escutando o Rádio Mix daqui, da cidade de Catanduva. E gostaria de fazer um pedido junto com meus amigos, escutando Lady Gaga, Abracadabra.
0: Oh, Mother Monster, paulada.
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Então é tudo nosso. 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

0: está no ar a Voz do Brasil. As notícias do governo federal que movimentaram o país no dia de hoje.
1: Boa noite.
2: Uma boa noite para você que nos acompanha em todo o país.
1: Sexta-feira, 8 de maio de 2026.
2: E vamos ao destaque do dia em investimento em energia.
1: São 130 bilhões de reais para melhorar a distribuição de energia elétrica no país até 2030. Gabriela Noronha.
3: Foram renovados os contratos de concessão de 16 distribuidoras de energia elétrica. A renovação dos contratos beneficia cerca de 42 milhões de residências no país.
2: E anunciado também, Luz para Todos vai chegar a mais 233 mil novas famílias.
1: E ainda, rendimento médio mensal do brasileiro alcança o maior patamar da série histórica desde 2012.
2: O valor tem crescimento de 5,4% em 2025 e chega a R$ 3.367, Graziella Bezerra.
4: O aumento da oferta de trabalho foi o que mais puxou o incremento da renda.
1: Você vai ouvir também serviços públicos na mão.
2: GovBR alcança a marca de 500 milhões de assinaturas eletrônicas.
1: Saiba como proteger sua conta e evitar golpes virtuais. Cleide Lopes.
5: Você pode acessar na plataforma serviços digitais que vão ajudar a proteger seus dados contra golpistas.
2: Hoje, na apresentação da Voz do Brasil, Mariana Jundubim, Nazi Brum.
1: 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Acesse radiogov.ebc.com.br ou o canal Gov na sua TV aberta.
2: 130 bilhões de reais em investimentos para modernizar a distribuição de energia elétrica no país até 2030.
1: O anúncio foi feito em evento que contou com a presença do presidente Lula.
2: O objetivo é melhorar a qualidade dos serviços prestados à população e incentivar o desenvolvimento e a geração de renda.
3: Foram renovados nesta sexta-feira os contratos de concessão de 16 distribuidoras de energia elétrica em 13 estados do país. Os contratos devem viabilizar cerca de 130 bilhões de reais em investimentos até 2030. Esses recursos serão investidos em projetos de modernização da rede, expansão de linhas de distribuição e aumento da capacidade de resposta a apagões e eventos climáticos, por exemplo. Segundo o ministro de Minas e Energia, Alexandre Silveira, os contratos agora incluem novas regras para melhorar o atendimento ao consumidor.
6: O objetivo é proporcionar atendimento mais eficiente, mais rápido, mais respeitoso aos consumidores de energia brasileiros. Bairros mais pobres terão o mesmo padrão de qualidade que os bairros mais ricos.
3: A renovação dos contratos beneficia cerca de 42 milhões de residências no país. Além disso, a expectativa é de que sejam gerados mais de 100 mil empregos. Presente na cerimônia, o presidente Lula falou sobre a importância da parceria entre Estado e iniciativa privada para garantir o fornecimento de energia em todo o Brasil.
7: Que a gente pode ter um país que nunca mais teremos apagão. E a renovação desses contratos, antecipando inclusive a renovação, é uma demonstração de que o governo tem confiança nos empresários, de que a gente pode apresentar ao Brasil a ideia de que o Estado pode trabalhar em parceria com os empresários e permitir que os empresários possam executar o trabalho da forma mais perfeita possível.
3: Durante o evento, o presidente Lula e o ministro Alexandre Silveira também assinaram a atualização de um decreto que moderniza o Luz para Todos, programa que leva energia a quem mais precisa e amplia o alcance da iniciativa para mais de 233 mil novas famílias. O objetivo é promover o uso produtivo da energia voltado à geração de renda. No caso do pequeno produtor Gilson Matos, de Canavieiras, no sul da Bahia, a chegada da energia elétrica trouxe uma verdadeira mudança de vida.